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1: 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E a hora certa, 11:56.
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1: 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E a hora certa.
2: 1:53.

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1: Aí, ela pediu pra não contar nada.
2: E ela quer segredinho, né?
3: Exigente, ela.
1: Ela é exigente.
2: Se liga aí, ó. Vou contar.

0: 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E a hora certa, 2:57.
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2: Compadre, você já notou tanto que vida de rico é complicada,
3: compadre? É de vera. Vida de rico é muito difícil. Até pra morrer, né, compadre?
2: Até pra morrer. Aí o rico tem uma vertigem.
3: Dá um desmaio.
2: Sofre o tardo infarto do miocárdio.
3: Cruze.
2: E pomposamente venha falecer.
3: Marvado. Mas isso é pura complicação, né, compadre?
2: O pobre não, o pobre sofre um trem.
3: E dá uma sapitunga.
2: Sofre um sedeco, dá um cangulei pro cutu.
3: É, para com as deus, né, compadre?
2: E tu mas é, compadre. Torra a bunda. Entrega a rapadura.

0: Compadre, mal pergunta, o que vem a ser por criação? Será criação de porca, compadre?
1: Deixa de ser rudo, compadre. Por criação é o seguinte, por exemplo, o senhor dá uma brincada assim mesmo de acordo, mas a comadre, então daí uns dias ela começa a ficar mais bonita.
0: Bonita.
1: Fica mais briosa. Vai ficando fortona.
0: Fortuna.
1: 9 meses depois, butuco buguelo. Isso é por criação.
0: É, compadre. Então nós lá em casa, ainda tá por criando sem base.
1: Deus, ó Deus, compadre. Eu

0: dinheiro pra cozinhar, compadre. Ele já se meia errado.
1: É verdade.
0: O povo lá de Ribo dá no cuido, mas dá ele no... meteu o pé no tubo. É. Falei que não pago, não adianta que eu não pago. Não adianta ficar ganhando que eu não pago e pronto.
1: É, e acontecendo que não paga, ele não paga mesmo.
0: Não, não o homem dá pra virar aqui. É.
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0: céu! Estamos fritos!
1: Uai, fritos por quê?
0: Porque o Johnny Peneira e seu bando vem vindo pra cá!
2: Ai, Santa Perlanca!
3: Jesus do céu, eles vão acabar com tudo!
4: Atenção, moradores desta droga de cidade! O chefe vai falar!
5: Eu sou Johnny Peneira e estou aqui com meu bando de matadores para levar todo o dinheiro de vocês. Tá legal?
0: O meu você não leva.
5: Não levo por quê?
0: Porque não tenho.
5: Aí, engraçadinho. Morreu, fedeu.
6: Johnny Peneira, joga sua arma no chão. E fala pro seu bando ficar bem quieto, senão eu atiro.
5: Ora, veja só. Quem é você, bicho?
6: Eu sou o delegado Amazonas Kid. E vou contar até três. Se vocês não jogarem as armas no chão, eu passo fogo.
5: Vamos ver então quem é que pode mais, delegado.
7: Um. Dois.

0: acabou com os bandidos.
1: É, o delegado furou a peneira.
0: Xi, delegado, lá vem mais encrenca.
2: Quem matou o Johnny Peneira?
3: Eu matei.
2: E por que o matou?
3: Porque ele ia matar todo mundo aqui na cidade. E quem é você?
2: Eu sou o Mickey Panela e vou lhe matar.
1: Nossa, o delegado amassou a tampa da panela.
3: Pessoal, ajude-me a enterrar os mortos.
0: Delegado! Aí vem um bando de índios!
4: Quem ser delegado Amazonas Kid?
3: Eu sou o delegado Amazonas Kid.
4: Mim ser cacique Pé de Chinelo. Esse aí é meu irmão Pé Bichento.
3: E os outros dois, quem são?
4: Pé Torto e Pé de Moleque. Mim mata você.

0: Aquela é a quadrilha do Pedro Jiboia. O delegado prendeu o bando todo. Enquanto tivermos por aqui o delegado Amazonas Kid, a lei e a ordem serão mantidas no povoado.
1: Viva o delegado Amazonas Kid!
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3: 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E a hora certa,
4: 4:55.

0: caminhoneirada de todo o Brasil! Salve, salve! Tudo certo por aí? Pros lados de cá, tudo bom também! É o Fernando Riquetti, turma, ticando o farol, jogando seta pra esquerda, pedindo passagem. E é carga de horário, viu? Ó, tô com moda boa, dicas de segurança, dicas de economia, recados estradeiros e informação das rodovias. Vamos botar marcha junto? Então bora lá. Aperta o cinto que o programa tá só começando. Brasil Caminhoneiro tá no ar. Pergunta, Riquete, qual que é a importância do caminhoneiro treinar situações de risco num simulador antes de enfrentá-las nas rodovias de verdade? Gente, é importante por demais, porque num simulador do SESC Senat, por exemplo, o caminhoneiro aprende a enfrentar situações que ninguém quer viver na estrada. É chuva intensa, neblina, animais na pista e emergências que podem ser treinadas num ambiente seguro. O resultado? É mais preparo, menos acidentes, economia de combustível e um profissional cada vez mais qualificado para os desafios do transporte brasileiro. E o Francisco Garonci, nosso repórter especial, conversou com o Alexandre. O Alexandre é instrutor do SESC Senat. E olha só o que eles fizeram. Simularam um estouro de pneu dianteiro de uma carreta.
1: A gente acabou de passar aqui pela experiência de ter um pneu dianteiro estourado andando a 100 km por hora. E o resultado final é o sinistro. Agora, aqui é simulador, né? A gente aperta o botão do reset e volta tudo ao normal. O importante é realmente aprender com o erro cometido e principalmente saber as reações que vão acontecer quando você está aqui no comando no simulador.
2: É importante o condutor no simulador sentir na pele qual é a sensação de se ter um veículo em velocidade azerbada, que é uma consequência hoje dos condutores no nosso Brasil, e que quando há esse processo de estouro do pneu dianteiro, as consequências são muito graves.
1: E hoje, esse simulador aqui está preparado para a gente sair com uma carreta carregada com combustível. A gente realmente se sente numa boleia conduzindo uma carreta.
0: E o simulador, gente, não é só para caminhoneiros não, viu? É para qualquer tipo de veículo, inclusive motocicleta.
1: O caso das motocicletas é típico. Por exemplo, esse simulador aqui reproduz inclusive a inclinação da moto. E o objetivo dele é preparar o motociclista para enfrentar as mais diferentes situações que ele vai encontrar no trânsito do dia a dia. Porque a gente sabe que no trânsito brasileiro, o maior número de vítimas é justamente daqueles que estão conduzindo sobre duas rodas. E tem sempre uma fila de gente esperando para treinar, o que é a maior prova da qualidade e principalmente dos resultados para quem passa por aqui. E essa nossa conversa não termina aqui. A gente continua junto nas redes sociais.
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0: Gente, vocês viram mês passado aquela nevasca histórica na Cordilheira dos Andes? Cê tá doido, gente. Deixou quase 5 mil caminhões retidos por cerca de 34 dias na fronteira entre o Chile e a Argentina. E entre os milhares de motoristas, tinha muitos, muitos estradeiros brasileiros que ficaram isolados por mais de um mês com temperaturas que chegaram a menos 10 graus. E os profissionais relataram precariedade de infraestrutura, custos elevados para higiene e dependência de doações de sopas e água por voluntários e autoridades locais. Ó, o estradeiro Pedro Paulo era um desses motoristas que estavam por lá, viu, gente, no maior perrengue. E ele mandou um vídeo pro WhatsApp do Brasil Caminhoneiro, DDD 11 96082-5819. E o Paulinho Coragem, ó, separou um trecho do áudio.
4: Menos 7 graus, tamo aqui. E o vento é... tá 1 grau, você parece que tá menos 10. Impossível de... passar as fronteiras, ó como é que tá. Três em outro parado no gelo e uma semana aguardando, andou 1000 metros. Estamos aqui. Não dá pra desligar o caminhão, se desligar congela.
0: Você já imaginou, parceiro, não poder nem desligar o cargueiro se não congela? Rapaz, cê tá doido. Olha, no inverno, o caminhoneiro encontra paisagens de tirar o fôlego. Mas também encontra desafios que exigem respeito à estrada. Afinal de contas, na Cordilheira dos Andes, a experiência vale tanto quanto a potência do motor. Se você costuma fazer rastros por lá, gente, é sempre bom se preparar e dá uma olhadinha na previsão do tempo.
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0: E agora tem música.

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1: O levantamento da Associação Nacional do Transporte de Cargas e Logística aponta que os roubos de carga tiveram um aumento de 1,7% no país. E no total, o prejuízo financeiro chega a 1 bilhão e 270 milhões de reais. Eu estive rodando pelo Rodoanel em São Paulo e conversei sobre esse assunto com o Marcelo Ferreira. Ele é gerente de uma grande transportadora.
3: Tá complicado aqui na região. Não? Graças a Deus, caminhão meu nunca foi roubado, nunca foi tombado. Tem amigos meus que já foram roubados. Motorista que já saiu da minha agência, da minha transportadora, foi carregar carga minha, que já foi roubado. O pessoal tem que tomar cuidado aí, o pessoal do trecho aí, viu? Que tá muito complicado aí. É porque é aquele negócio, meu. Coisa fácil não vem. Quando você vê um negócio muito bom demais, já fica esperto. Pode ser uma cilada, uma armadilha, é complicado. A Arapuca aí é o seguinte, meus irmãos, antes de vocês pegar um frete, procura saber, entrar no tabelamento de frete, ligar no sindicato, procurar informações nos grupos, né, de caminhoneiro, que eu tenho bastante grupo de caminhoneiro, procurar saber daquelas empresas.
4: Vamos conversar aqui com o Capitão Tenório. Capitão, esse trecho do Rodoanel a gente acaba primeiro, né? Recebendo caminhões, tudo que é tipo de carga e gente de todos os cantos do Brasil. E o capitão estava comentando com a gente que são mais de 2 milhões e meio de caminhões que passam por aqui todos os meses.
5: É essencial para nós fazermos uso de tecnologias. Rodoanel, tanto as entradas como as saídas, são totalmente monitoradas. Nós sabemos que quando o caminhoneiro ele entra no Rodoanel, um veículo, ele não vai passar mais de uma hora, duas horas dentro do Rodoanel, ele já vai ter uma saída. Então isso faz com que a nossa ferramenta já dê esse alerta para nós, sempre bastante atenção, tomar cuidado, né, com aqueles veículos que de repente querem de alguma forma fazer o caminhoneiro parar, né? O acostamento ele é para uma emergência, ele não é para se parar, para conversar no celular, para fazer qualquer tipo de contato, né? Então muito cuidado quando alguém tenta se aproximar do caminhoneiro para fazer ele parar. Geralmente a gente vê que é onde as quadrilhas iniciam.
1: As quadrilhas têm modus operandi cada vez mais evoluídos. Na maioria das vezes, usam equipamentos ilegais que bloqueiam sinais dos rastreadores. Mas calma, calma que a polícia rodoviária também tem a sua tecnologia.
5: Esse aqui é o detector de jammer. Então é uma ferramenta excelente, né? Voltado praticamente, né, todo para esse ambiente criminal. Então o que as quadrilhas fazem? A partir do momento que eles tomam, né, um veículo, eles colocam aquele equipamento, né? E aquilo lá vai inibir o sinal do caminhão, tanto do celular do caminhoneiro quanto da empresa de rastreamento. Esse equipamento aqui, nós deixamos aqui dentro do nosso painel, não fica, né, de forma ostensiva, mas o equipamento ele consegue detectar esse local que a gente passa e dar esse vácuo de sinal. E com isso, aqui vão sendo apresentadas algumas luzes, então luz verde quer dizer que o sinal, né, tanto 4G em volta ali, radiofrequência tanto do normal, hora que as luzes começam a ficar vermelhas, opa, tem alguma coisa errada. Então tem um jammer ali que está tentando inibir o sinal de alguma coisa. Então, se tiver algum tipo de roubo na cidade, eles conseguem verificar se esse roubo aconteceu internamente, para começar uma investigação, ou se foi externamente.
1: Pois é, turma, e as transportadoras, como ouvimos, estão investindo cada vez mais em tecnologia. Informe sempre a gerenciadora de risco sobre comportamentos indevidos na estrada. E toda vez que for fazer uma parada de emergência, avise o teu gerenciamento. Todo cuidado é pouco quando o assunto é roubo de cargas.
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1: Vamos de música. Simone Mendes.
6: Calma, deixa eu respirar um pouco. Nós somos dois.

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3: Pequeno no tamanho, gigante na importância. Os caminhões VUC estão cada vez mais presentes nas cidades brasileiras, ajudando a abastecer o comércio e agilizar as entregas do comércio eletrônico. O Pedro é da Abralog, Associação Brasileira de Logística. E o Pedro fala da falta de profissionais nesse segmento.
4: Escassez de motoristas, escassez de operadores em armazéns, quer dizer, esse é um problema complicado, né? A gente teve agora na Europa, também nos Estados Unidos, falta motorista, falta mão de obra. Então nós precisamos tratar muito bem esse tema, senão a gente vai ter problemas. E além disso, a média de idade do caminhoneiro é uma média, ele aumentou demais, né? O que mostra que as novas gerações não estão com tanto apetite para essa profissão que é tão importante, né? Tecnologia nós temos. O Brasil hoje tem tecnologias para aplicar em várias atividades da logística, né? É questão mais uma forma de avaliar retorno de investimento, necessidade e calibrar isso no médio e longo prazo, né? Mas eu acho que o caminho é isso, é pessoas, colaboração, trabalhar esse tema da escassez de mão de obra e olhar para o futuro, usar a tecnologia como um meio e não um fim, né? A tecnologia ajuda muito hoje, você tem IA aí, você tem outras aplicações importantes, né?
3: Não existem números exatos, mas é certo que mais de 1 milhão de trabalhadores atuam com entregas por aplicativos no Brasil. Isso, segundo estimativas da Abralog, em parceria com as empresas que gerenciam esses aplicativos e fazem toda a logística das entregas. E a rotina dessa turma é puxada, viu? Para garantir uma renda mínima, muitos trabalham de 10 a 12 horas por dia. O Rubens é diretor de operações de uma empresa de logística. Esse setor também depende muito da turma do truque e da carreta. Ele também fala da falta de mão de obra no segmento.
5: Eu não diria que é uma falta de mão de obra nesse sentido. Na verdade, existiu uma migração, né? Então, essas pessoas que ficavam viajando em grandes trechos, o motorista ele começou a ver como uma oportunidade. Por que não ele ter um carro, ele trabalhar com veículos menores, ele tá em casa todos os dias? Então, existiu uma migração natural no mercado. Eu atendo o motorista CLT, eu atendo as grandes transferências e atendo esse motorista que ele quer ser um empreendedor, quer ter o carro menor dele e é imediato a dar essa oportunidade e a gente conseguiu ficar com toda essa mão de obra, ela continuou no mercado, ela existe no mercado e você precisa atender todas as pontas para você reter essas pessoas trabalhando com você.
6: Vocês ouviram o especialista, hein, gente? Esse setor aí, ó, de última entrega, ele tá para crescer e muito aí, viu? Então, ó, para você que tá no setor de transporte ou quer ingressar, tá aí, ó, uma boa oportunidade de trabalho para você.
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3: Vamos de música.

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1: Ficar atento à manutenção do cargueiro é importante para um bom desempenho na tocada. E cuidar da qualidade do óleo lubrificante já é um bom começo. Não deixe de passar da quilometragem indicada, hein? Isso evita o desgaste das peças do motor e também a sua quebra. Mas evite fazer esse serviço em casa, viu, parceiro? Já que você não terá como descartar o lubrificante usado de maneira adequada. O ideal é encostar num posto de serviço, casas de troca de óleo, concessionárias, oficinas. Evite optar pela troca por aparelhos de sucção. Só em último caso, quando você não encontrar um local que faça o serviço tirando o bujão do cárter, que é chamada troca por gravidade. Ali sai todas as impurezas e algum resíduo que tiver do motor. Essa é a forma que se obtém o maior escoamento do óleo usado e, como disse, os resíduos que se acumulam no fundo do cárter. Depois da troca, cheque o nível na vareta. Se ficou no mínimo ou abaixo dela, complete. Importante, para medir corretamente o nível de óleo, é preciso primeiro que o motor esteja desligado por pelo menos 10 minutos e que o poçante esteja num piso plano.
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1: É, a conversa tá boa, coisa e tal, mas é hora de ir embora. Mas amanhã, eu e toda a minha comitiva estaremos por cá. Brasil Caminhoneiro, turma, é uma realização Cobran, Companhia Brasileira de Marte. Olha, um grande abraço do Riquete pra todos vocês, um beijo nas comadres e até amanhã.
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2: Olá, bom dia. Buongiorno, bom dia. Buongiorno a tutti quanti. Fredo de Copancan, hein? La madrugada. Hoje, dia 8 de setembro, terça-feira, feriado em Vitória, né? No município de Vitória. Hoje se celebra a Natividade de Nossa Senhora. E Santi de Giorno, São Tomás de Vila Nova, Agostiniano, São Adriano e São Nestor. Hoje é Dia Mundial da Alfabetização, Dia Nacional da Luta por Medicamentos. São João da Cruz, a alma que caminha no amor não cansa, nem se cansa. A lua está em quarto minguante.

Um bom dia Chico, bom dia. Aqui é Erasmo Krause, Laranja da Terra. Estou aqui no Ceasa com o Luciano Krause, Dirceu Rosseto. Bom giorno, então bom dia para todos. Queria ouvir as músicas das marcianas. Vamos soltar as marcianas aqui.

0: Agora aqui nas montanhas, são precisamente 5h36. Andiamo allora. Andiamo qua. Ecco.
1: Sì. 5h37.
0: Então virou.

ontem no Campeonato Brasileiro, Vitória ganhou o Grêmio por 1-0. É, Grêmio. Dá uma olhada aqui na tabela aqui. O Grêmio está em 15º lugar com 28 pontos, o Mirassol também tem 28 pontos, o Vasco tem 25, o Internacional 25, o Remo 23 e o Chapecoense 17. Próxima rodada é Curitiba e Atlético do Paraná, o derby, Atlético Mineiro e Fluminense, sábado. É sexta, né? É, Grêmio e Vasco, nossa, que duelo aqui. É pra turma, vamos descer aqui. Vai ser sábado, também 16 horas. Chapecoense Internacional também sábado. Palmeiras e São Paulo. Tudo bem. Milton Santos vai ter Botafogo e Bragantino, Santos e Cruzeiro, Mirassol e Vitória, Flamengo e Corinthians domingo no Maracanã, e Bahia e Remo, é isso, no dia 14, segunda-feira. Bora, bora, bora, bora.

0: 5h43.
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Um bom dia para quem aqui, um bom dia para Isaura Xelá, do Alto Providência. De Paulo e Paulo.

0: 5h48.
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bom dia, quem pediu bom dia, queria ouvir Castelo de Sonho que o Rodrigo Solimões oferecer a todos os ouvintes da Rádio Reginaldo Vivenda.

Bom dia, Chico, bom dia, bom dia. Quem tá falando aqui? Quem? Vamos lá, vamos lá. É o Lucas Gimenez, tá bom, Lucas? O que foi? Toca Eduardo Costa Leonardo, Degrau da Escada. Degrau da Escada, vamos achar pra você aqui, Degrau da Escada.

0: 5h57.
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0: 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Rex? Tá com frio, não? Fez frio ontem à tarde, hein? Tarde e noite, Jesus de la Corona. Que fredo, hã? Pessoal que tá tirando leite, bom dia. Moldaço evá, que ele é bizonho. Então, eu Adamastu. Aqui nas montanhas agora, precisamente
1: 6 horas.

0: pela intercessão Nossa Senhora Aparecida, Jesus tome conta, a Virgem Maria tome conta de todo e cada um de nós. Pela força do Cristo que está vivendo na unidade de todo e cada um.
1: Dai-nos sempre nesta vida paz e amor do bom Jesus.
2: Ó Maria Santíssima, que em vossa imagem milagrosa de Aparecida espalhais inúmeros benefícios sobre o Brasil. Eu, embora indigno de pertencer ao número dos vossos servos, mas desejando participar dos benefícios da vossa misericórdia, prostrado a vossos pés, consagro-vos o entendimento, para que sempre pense no amor que mereceis. Consagro-vos a língua, para que sempre vos louve e propague a vossa devoção. Consagro-vos o coração, para que depois de Deus vos ame sobre todas as coisas. Recebei-nos, ó Rainha incomparável, no ditoso número dos vossos servos. Acolhei-nos debaixo da vossa proteção. Socorrei-nos em nossas necessidades espirituais e temporais, e sobretudo na hora da nossa morte. Abençoai-nos, ó Mãe Celestial, e com vossa poderosa intercessão, fortalecei-nos em nossa fraqueza, a fim de que, servindo-vos fielmente nesta vida, possamos louvar-vos, amar-vos e render-vos graças no céu, por toda a eternidade, assim seja. Pela intercessão de Nossa Senhora Aparecida, Rainha e Padroeira do Brasil, a bênção de Deus Onipotente, Pai, Filho e Espírito Santo, desça sobre vós e permaneça sempre. Amém.
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1: Olá, bom dia, bom giorno, bom dia, bom dia, bom dia. In cui le 8, Marte in cui, terça-feira hoje, 8 del mese ormai. Estamos na 23ª semana do tempo comum, a lua está em quarto minguante. Hoje celebramos a festa da Natividade de Nossa Senhora. E também Santo Agostinho aqui, São Tomás de Vila Nova, Santo Adriano e São Nestor. Dia Mundial da Alfabetização, Dia Nacional da Luta por Medicamentos. Mateus capítulo 1, versículo 18. Maria, sua mãe, estava prometida em casamento a José, mas antes de morarem juntos, ficou grávida do Espírito Santo.

Alfredo de Copalcan. Ontem à tarde e noite fez muito frio. Como diz a nona, um exagero.

Um bom dia, João Porto. O que, que foi, João? Bom dia, João. Você passa a música Papo de Escola, meio... Ah, como é que é o nome da dupla? Monetário e Financeiro. Isso daqui não é vacaro, não? Vamos ver. Vedaremo Costa Salta Fora, qua. Hã? Vamos lá. Cusita...

0: 6:16.
1: Opa! Se é de Sésequa! Peguei no pulo, hein? 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

0: hoje é terça-feira, é dia do terço dos homens, né?
1: Opa!
0: Dopola, a missa ou a celebração das 19 horas, temos o terço dos homens, tá bom? Na Igreja Matriz.

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Hoje nós não vamos ter cotação não, porque já fizemos ontem e já tem 4 dias, estamos para fora, né? Só dar uma passadinha no café, né, que fechou, a última cotação fechou em baixa. Ele abriu o mês em 1.603.

Rio abriu o mês em 1263, fechou em 1220, R$ 43. E o Conilão abriu o mês em 963 e fechou em 926. Tem pessoa que ele vai reagir para cima hoje.

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Código de área 27, né? Muitas manifestações ontem, né? Mostradas pela nossa imprensa a gosto do freguês.

Caro antecipou o voo após consultar Moraes, mostram documentos. O ex-banqueiro foi preso pela Federal no aeroporto quando tentava embarcar para Dubai.

O Dolphin, né? Dolphin, que é carro elétrico, SE, exibe maturidade e explica por que a BYD disparou nas vendas. A revolução dos elétricos no Brasil ganhou um novo capítulo com a chegada do BYD Dolphin SE Special Edition. Ora! O lançamento desembarca no mercado nacional em um momento chave de consolidação dos carros elétricos, veículos chamados de zero emissão, né? O modelo passa a ocupar uma faixa do mercado crucial, que é de mais ou menos 160 mil, posiciona-se apenas 10 mil acima da versão de entrada do GS e cerca de 25 mil abaixo da linha Plus.

A movimentação do BID funciona como uma resposta preventiva à chegada iminente de novos rivais chineses no país. 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Como diria a nona, que se culpe, que se esbote.

Aqui na plataforma da Gazeta, três pessoas morrem em acidente na 101. A batida entre dois carros aconteceu no início da noite dessa segunda-feira e interditou totalmente a pista em São Mateus. Eita, velho.

0: Cemitério, lendas, animais, curiosidades por trás do nome dos bairros de Vitória. Pronto, tá a matéria que a pessoa chega a fazer. Taboazeiro, Maruípe, Jucutuquara, Bento Ferreira, Goiabeiras. Aposto que algum nome, enquanto falava outros bairros lá, você se perguntou, de onde vêm esses nomes? É, então, Barro Vermelho, a partir da década de 60, o Barro Vermelho começou a se consolidar como um avanço da urbanização da região. O bairro recebeu esse nome por uma característica marcante do terreno, o solo argiloso de coloração avermelhada que predominava ali. Pronto, está explicado. Jardim Camburi. Jardim Camburi é um bairro mais populoso de Vitória, né? E se fosse um município independente, teria uma população maior que várias cidades do Espírito Santo, ocupando a 10ª posição entre os municípios mais populosos do estado. O nome do bairro também aguarda uma história curiosa. Jardim é a denominação comum em nomes de loteamento, né? Já Camburi tem origem tupi-guarani e possui dois significados atribuídos à palavra. Um deles é Rio de Robalos. Rio de Robalos é Brasília, não? Não, nada a ver. Em referência ao peixe que era abundante na região próxima à praia de Camburi. Tá explicado. Outra interpretação é do rio sinuoso, ou rio que muda, uma referência ao antigo curso de água na região. Tá bom, tá explicado. Maruípe, esse nome Maruípe. Maruípe é outro bairro de Vitória de origem indígena, é Maruípe. É referência ao maruim, e aquele inseto, aquele mosquito que, olha, atenta até a mãe. Vamos lá. É, por isso, um dos apelidos que recebe é mosquito do mangue. Em tupi-guarani, maruim significa mosca pequena, em uma alusão ao seu tamanho diminuto, e foi dessa mesma raiz que surgiu o nome do bairro, Maruípe. Tá bom, tá explicado. Bento Ferreira, quem foi o Bento Ferreira? Desde existe uma lenda que sonda sua origem. A principal hipótese diz referência a um misterioso ferreiro chamado Bento, que trabalhava em uma empresa férrea inglesa no bairro. Por conta da sua fama pela população local, o bairro foi se tornando conhecido pelo ferreiro, né? Sendo nomeado depois de Bento Ferreiro. Posteriormente, Bento Ferreira. Mesmo que não exista nenhum registro histórico desse Bento, foi a origem do nome que se popularizou. E outro, Inhanguetá. Um bairro também pouco conhecido, né? Provando forte presença indígena também. Inhanguetá é outro nome de um bairro de origem tupi. O nome significa Pedra do Diabo. Pronto, agora vai. Na língua tradicional, mas não faz diferença ao diabo conhecido na tradição cristã, sendo provavelmente algum espírito ou fantasma de uma comunidade que vivia no local antes da colonização. O nome também surgiu graças a pegadas que existiam na terra e que se apelidaram de Pegadas do Diabo. Algumas teorias surgiram após a colonização porque desse nome, como um possível fazendeiro local que fez um pacto com o diabo até o confronto com Santo Antônio contra o diabo. Pronto. Jucutuquara, isso eu também quero saber. Jucutuquara é um bairro conhecido da cidade. Sim, o nome também teve origem animal. Quara significa ninho em tupi-guarani. E jucutu, de coruja, de modo que o nome traduzido seria Ninho de Corujas. Pronto, tá explicado. Há ainda outra tradução de Jucutu, é o pássaro do buraco de pedra, né? Referência à famosa pedra de dois olhos, um dos pontos mais altos da região de Vitória, cujas corujas costumavam se abrigar nas cavidades da rocha. Muito bem, aprendemos um pouco sobre bairros de Vitória. Hoje é dia do município, feriado, né? Nossa Senhora da Vitória. Natividade de Nossa Senhora.
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2: 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Chocado com a vitória da extrema-direita, o premier da Alemanha diz que não deixa o cargo. Tá bom. Chocado com a vitória da extrema-direita, o primeiro da Alemanha diz que não deixa o cargo.

Rússia diz que não descarta a retomada das negociações de paz com a Ucrânia. Ah, já, tudo isso já há 6 meses, enquanto isso está massacrando o povo civil um do outro.

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Bom dia, chegou, sou o Gil Gonçalves, moro em Conceição do Castelo, com a música do Parada Dura, as Andinhas, ofereço a todos os ouvintes. Enquanto não aguardamos...

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1: 6:58.
0: Vamos guardar o sinal para a dia de rádio, a transmissão do horário pro eleitoral. Vamos guardar, deixa eu ver. Ó, tá aqui.

0: Sucuri, senta, vi fora delgado, partiu, avante.
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0: prazer torar de quem tá ouvindo a Gincora.
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4: Olá, bom dia para você que está sintonizando ou sintonizado na 107.1 FMZ, Venda Nova do Imigrante. É, nas eleições você vai ter que fazer colinha, porque é muita coisa, né? Muita informação. Primeiro tem que votar para presidente, depois para deputado federal, depois para deputado, para depois para governador.

Senador, para deputado estadual e para senador, duas. Nossa! Mas faz uma colinha. Vai, já vai preparando. Até lá, eles vão divulgar muitas vezes a sequência que tem que ser.

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Sete e meia.

Um bom dia pro, pra quem? Pro Patrick já na estrada. Pediu baitaca.

0: 7h35.
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um ouvinte, o Tonini, bom dia. É uma coisa assim muito fora mesmo, né? Bom dia, Zandonazzi. É muito humilhante para nós sermos tratados como idiotas pelos candidatos nessa propaganda eleitoral, que só de fato é só propaganda mesmo, né? É feita de um tal jeito e montada de um tal jeito, e tantos candidatos. Dizer, imagina um diretor de rádio ser compulsoriamente sequestrado o tempo de rádio para transmitir só absurdos. Nenhuma esperança para o povo que tem neurônios, mas é terrível, né? E as informações não passam, porque essa eleição vai ser muito complicada, porque tem dois senadores, um deputado estadual, um deputado federal, governador, presidente. Não é fácil. E só aqui no Espírito Santo são mais de 400 candidatos. Grande parte, uma parcela considerável da população não fez a biometria, né, para votar. Tem que ser no documento ainda.

No Folha Vitória hoje ainda matéria sobre Apex, né? Em assembleia, a Apex elege novo conselho de administração e formaliza a destituição de Cinelli. O conselho tem 3 integrantes: Tiago Pessotti, sócio fundador da Apex, Marcelo Murazzi, atual presidente interino, e Simone Kiep, né, que é do grupo Águia Branca. Vamos ver que solução eles dão agora para esses problemas todos. O novo conselho tem 3 integrantes, né? A Apex formalizou nesta segunda-feira, durante a Assembleia Geral Extraordinária, a destituição de Fernando Cinelli do Conselho de Administração, do Conselho de Administração. Os acionistas também aprovaram a recomposição do colegiado e um orçamento extraordinário para cobrir novas despesas relacionadas à crise e ao processo de reorganização da companhia. Quer dizer isso? Não sei nada. A destituição de Cinelli confirma no plano societário uma medida que a Apex já havia adotado em 5 de agosto, quando ele se afastou da empresa. Nesse sentido, o novo conselho tem 3 integrantes, né, que nós acabamos de ouvir: Tiago Pessotti, que é o sócio fundador da Apex, Marcelo Murazzi, atual presidente interino, e Simone Kiep. O edital de convocação previa 2 alternativas para o órgão: sua extinção, como correspondente mudança de estatuto, ou eleição de novos integrantes, e optaram pela segunda proposta, ou resposta à crise. Os acionistas aprovaram ainda um orçamento indicativo extraordinário para custear as novas despesas decorrentes do momento enfrentado pela Apex. A empresa, no entanto, não revelou valores nem detalhou a distinção dos recursos, destinação, né, dos recursos. Segundo a companhia, essas informações serão tratadas internamente. A pauta original também previa análise de uma proposta da Claros Investimentos para reestruturar a Apex e recuperar o ativo do grupo econômico. Esse item saiu da Assembleia na sexta-feira anterior à reunião. A Apex informou que a Claros não chegou a formalizar uma proposta e que, por isso, não havia matéria concreta para votação. Apesar da retirada, a Apex afirmou que mantém conversas com assessorias especializadas e agentes de mercado para alternativas estratégicas. Tudo palavras bonitas, né? Segundo a companhia, o objetivo é ampliar a segurança das decisões, preservar valor e ativos e encontrar caminhos para garantir a continuidade dos negócios. A empresa também declarou que segue concentrada na proteção dos interesses dos investidores, clientes, parceiros e colaboradores. Como diria a nona, vedaremo entanto. Vamos ver então. Costa fará.

Um jovem de 18 anos, identificado como Yuri Cipriano da Silva, foi encontrado morto na manhã desse domingo às margens da 262 na zona rural de Ibatiba. Na região do Caparaó, no Espírito Santo. O corpo estava nas proximidades do quilômetro 166 da rodovia. A polícia científica informou que foi acionada às 8h40 para atender a ocorrência de colisão com vítima fatal. Até o momento não há informações sobre a dinâmica do acidente que resultou na morte de Yuri. Yuri era morador de Lajinha, Minas Gerais, né? Município de Minas Gerais, e a morte causou comoção entre os familiares e amigos. De forma de despedida, uma cavalgada foi organizada para esta segunda-feira, feriado, que foi ontem, né? Feriado de Independência do Brasil. Demavante qua. São Lourenço diz o Venap Autopeça. Eita, esse meio de semana vai ser bravo, hein? Eita, trença. Não sei o que vai ser. O Flamengo passou à frente no Palmeiras, né? 54-53. Depois vem o Atlético com 45, que perdeu, no, né? Se tivesse ganhado o jogo, teria ficado bem próximo das lideranças. Depois o Fluminense também tem 45, o Bahia tem 43, o Cruzeiro 42, em sétimo está o Curitiba com 37, o Atlético Mineiro com 36, o Bragantino com 35, o São Paulo com 33, o Vitória 32, o Corinthians tem 32 também, o Santos também tem 32, o Botafogo 31, o Grêmio 28, o Mirassol 28. E os quatro últimos, né, que tem 25, é o Vasco, que tem uma partida a menos ainda, tem que jogar uma partida, né, o Santos, o Botafogo também. É, o Internacional também com 25, o Remo com 23 e o Chapecoense com 17. O Chapecoense falta um jogo, o Vasco também um jogo, o Grêmio também tem um jogo a menos. Botafogo também, o Santos também, o São Paulo também. Só o pessoal que vai fazer o jogo no meio de semana, né, que tem. Tá certo.

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5: Olha lá, o nosso correspondente na Tapera mandou pra gente aqui os maiores bilionários da América Latina. Vamos ver quem tem bufunfa mesmo aqui. O primeiro mais rico da América Latina é Carlos Slim Helú, é o dono da Claro, né? E tem aqui no Brasil também, mas domina a América Latina. 125 bilhões de dólares de fortuna, patrimônio. Segundo, também o mexicano Germán Larrea Mota Velasco. Mineração e siderurgia, 67 bilhões, México também. O terceiro mais rico é o Eduardo Saverin, brasileiro, tecnologia e investimento. Tem uma fortuna de 35 bilhões. No Chile, está a quarta fortuna, maior fortuna, Iris Fontibona, área de mineração. O quinto é Vic Safra, né, do Banco Safra, serviços financeiros. Podre de rico são esses daqui. 27 bilhões de dólares, mas tem mais. Isso aqui é ela, né? Os outros irmãos, sócios, sim. O sexto mais rico é Alejandro Santos Domingo, 19 bilhões, na Colômbia, área de bebidas. O sétimo mais rico é aquele que deu a traulitada nas lojas americanas. Então, é Jorge Paulo Lehmann. Área de alimentos e bebidas, né? O oitavo mais rico é da Colômbia também, tecnologia e fintech. 10 bilhões de dólares. O nono, Juan Beckham Vidal, tem 9 bilhões de renda, de patrimônio. Ele é do México. E o décimo também é do México, Ricardo Salinas Pliego, rico de dadó, 8 bilhões de dólares. Aqui no Brasil, esse último aqui, décimo, 8, 5 vezes 8, dá uns 43 bilhões, é mixaria. Para quem tem 125, que é o Slim da Claro, vezes 5, vezes 500, amigo, uma bagatela assim de uns 640 bilhões de reais. É bom porque a gente nem sabe o que é esse dinheiro, né? O que é 700 bilhões? Não tem nem a menor ideia do volume.

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São Lourenço diz o Venap, eu do peça. Olha, quinta-feira é o jogo, né? Quinta-feira, quarta e quinta tem jogos da Libertadores, né? Vamos ver que nessas quartas de final como é que se procede, né? O Estudiantes e o Corinthians é quarta-feira, depois amanhã, né? Amanhã. É, vai ser lá. Depois, na quinta-feira, tem Independentes Vale e Flamengo lá. É, no Palmeiras joga em casa amanhã, no Nubank Park. E no Maracanã, hoje, tem Fluminense e Platense. Vamos ver, então, o que vai dar isso aqui, né?

Um minuto para as oito. 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

Ah, Luzia Brandão pediu o que hoje, alemão do forró? Cantando o que? Moreninha linda. Então, vamos, ouçamo-lo. Vai. Cadê? Onde? Cá.

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Buongiorno, andiamo avanti qua.

0: Bom dia, Zezé de Bicuíba. Gostaria de ouvir uma música do Baitaca e ofereço escolha aí para sua, na sua escolha, e mande para Dona Maria Ferreira, seu marido do São Antônio e o Chico, que é o irmão do Antônio. Marlene, Tânia e todos os ouvintes.
1: Tá bom.
0: Baitaca, cordona.

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8h14 agora. 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Bom dia.

Bom dia, Chico, bom dia, Ney, Nando, pra quem? Pra Antônia, pra Elza, pra Leninha, pro Beto, pro Doce, pra Ney, do Jaguaré, então vai.

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Toma nossa mão, guia-nos ao Pai e torna-nos irmãos. Dá-nos, mãe,

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Quase metade dos alunos no Brasil usa inteligência artificial para estudar, um número maior que a média do exterior. O que significa isso? Nada.

Turbulência no Supremo. Aí vem assim: 13 ministros do STF, 13 ex-ministros do STF pedem imediata e rigorosa apuração de crise. Ah. Te crede? Ah. O Fachin adiou.

Uma brasileira morre em Orlando. Uma brasileira, ao tentar atravessar a rua com um patinete elétrico, Natalie Alves tinha 20 anos, havia se mudado dos Estados Unidos em janeiro desse ano. Antes da mudança, a jovem morava na Ilha do Governador, na zona norte do Rio de Janeiro.

Maria Aparecida Lázaro. A mão da Maria Aparecida. E de Roberto Carlos. Mulheres de 40.

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1: 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Um bom dia para Sandra Maria Busato, pediu uma música do Amado Batista. Tá bom, vamos tocar a música do Amado Batista aqui, cantando com o Gustavo Lima.

Essa semana, após 25 anos, nem parece que foi tanto tempo, mas foi. Ainda convivem com o legado do famoso 11 de setembro, né?

Vai treinando aí, vai olhando, lendo aqui, lá, colar, pede informação sobre como votar, porque esse ano é muita coisa. Presidente, deputado federal, deputado governador, deputado estadual e dois senadores, né? Um, dois, três, quatro, cinco, seis. Baile. Não é o fim do mundo, não. É. Faz uma colinha. Do jeito que pergunta lá para sua neta, para sua filha, para a vizinha, que já sabe, que está informada sobre o assunto. Quando chegar mais perto, né? Ainda nós estamos no dia 8, dia 4 ainda, né? Uns 25 dias, assim, por aí. Mas vai sair em muitos lugares, né? Como votar.

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1: 8h53.
2: Vamos avanti allora, vamos avanti.

0: Agora são 8h55, só um recadinho aqui, ó. 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Se você conhece uma dessa história, compartilhe com o jornal Raízes de Pindobas. 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Andiamo? Andiamo. A Loura é...
1: 8h56.
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3: Muito bom dia para você, querido ouvinte aí que está em sintonia conosco aqui na Rádio da Família, FMZ. Nós vamos juntos na pegada abençoada, segunda-feira, Papai do Céu no comando e a gente fazendo a nossa parte aqui e começando de bem com a vida aqui nas montanhas capixabas. E tá frio, hein? Tá fredo. A gente vai esquentando aqui nas ondas da 107,1 até as 13 horas. Você tem um encontro marcado aqui com Manhã Você, hein? Eu sou Edmar Mazzioli. A gente vai juntinho aqui seguindo a grade da melhor e mais ouvida Sucerrana, que é a Rádio FMZ, hein? Previsão do tempo para hoje, hoje que é dia 8 de setembro, segundo o Instituto Incapé Coordenação de Meteorologia. Previsão do tempo aqui para a Terrinha. Primeiro aqui dá uma pinçada em todo o estado do Espírito Santo, hein? Nesta terça-feira, os ventos úmidos que sopram do oceano transportam umidade em direção à costa capixaba, deixando o tempo instável. Há previsão de chuva rápida no litoral do Espírito Santo entre a tarde e a noite. Nas demais áreas do estado, especialmente na porção mais a noroeste, o céu permanece com variação de nuvens, mas não há previsão de chuva. Nublado aqui apenas aqui no sul, né? Aqui na Terrinha, nas montanhas capixabas,

0: Temperaturas aí variando, região serrana, hein? Temperatura mínima aí nas áreas menos elevadas, 18 e 25 graus Celsius. Nas áreas mais altas, mínima de 15 e máxima de 24 graus Celsius. Se a temperatura aqui no sul, aqui na região das montanhas capixabas, friozinho, nublado, hein? Hoje é terça-feira, hoje é dia 8 de setembro, ontem foi dia 7, ontem foi segunda-feira, feriado, né? Feriado aí nacional. Mas nós vamos aqui, começando a nossa semana de trabalho, agradecendo a você aí pelo carinho sempre, né? Os telefones aqui já estão liberados para você mandar o seu alô, pedir a sua música aqui na Rádio da Família, hein? Telefones 28-3546-3068, também o 28-999-283068, são os telefones aí para você ligar e participar, brilhantando ainda mais a nossa grade. Agora sim, hoje não é segunda não, hoje é terça-feira, Dimas! Jovem Dimas!
1: 9:15.
0: 9 horas e 15 minutinhos, é a hora certa aqui nas montanhas, vamos de alô! Galera lá da Vila da Mata, o Janderson... E também o Jardel, hein? Galera da Vila da Mata sintonizado com a gente, vai o nosso bom dia. Sandrinha Busato, lá de Bananeiras, nosso bom dia. Obrigado pela companhia de cada um de vocês. Nós vamos juntos aqui atendendo os pedidos. Daqui a pouquinho a gente começa a atender os pedidos, tá bom? Começando a nossa programação, vamos junto até as 13 horas.
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2: 9:28.
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2: 9:28.
5: 9:28, estamos de volta. 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Vamos de achados e perdidos aqui na Rádio da Família. Foi perdida aí uma carteira com todos os documentos em nome de Josenir Rubete de Souza. Quem tiver informações, por gentileza, entrar em contato conosco aqui na Rádio da Família, hein?

0: horas. Vamos seguindo aqui com o programa Amanhã Você, bom demais até as 13 horas. E os telefones liberados aí para você agraciar ainda mais a nossa grade musical. Vamos juntos, eu convido você a ficar conosco. Música de qualidade você encontra por aqui, informações, descontração. Claro, o melhor ouvinte também está em sintonia conosco.
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2: 9h42, e vem aí o segundo concurso de cafés especiais e sustentáveis de Venda Nova. É no dia 25, último dia 25 do mês passado, né? O município de Venda Nova do Imigrante lançou aí o segundo concurso de cafés especiais e sustentáveis de Venda Nova do Imigrante, Safra 2026-2027. A iniciativa é realizada em parceria com o Instituto Capixaba de Pesquisa e Extensão Rural, em Caper, também o Sicredi Inove. O concurso tem como objetivo reconhecer e valorizar os cafés especiais produzidos no município, incentivando aí os produtores a investir continuamente na qualidade e na sustentabilidade da produção. A iniciativa também busca fortalecer a produção cafeeira local e dar visibilidade aos cafés do município. Podem participar produtores de café da variedade arábica, cultivados em propriedades localizadas aí no território vendanovense, e cada produtor poderá concorrer com uma única amostra por inscrição de produtor. As amostras deverão ser referentes à safra 2026-2027 e atender aos padrões estabelecidos no regulamento, incluindo preparo, cereja natural, descascado ou despolpado. Peneira, bica corrida, aspecto uniforme e umidade entre 11% e 11,5%. Também serão admitidos apenas cafés especiais com pontuação superior a 80 pontos. A gente vai dar uma pinçada durante a nossa grade aqui sobre, então, o segundo concurso de cafés especiais sustentáveis aqui de Venda Nova do Imigrante. Daqui a pouquinho a gente vai falar mais um pouquinho a respeito, ok? Nós vamos seguindo com a nossa grade aqui no Manhã Você até às 13 horas. Com descontração, alegria, fiquem ligados com a gente, Rádio FMZ, a Rádio da Família.
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3: 10 horas.
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7: 10 horas, 1 minutinho. Obrigado, Jovem Dimas. E ainda falando sobre o segundo concurso de cafés especiais e sustentáveis aqui de Venda Nova do Imigrante. As inscrições e etapas do concurso, hein? A entrega das amostras será realizada entre o dia 1º agora de setembro até o dia 30. Né? Então a gente vai junto até o dia 30 de setembro lá na Secretaria Municipal de Agricultura e Produção Animal ou no escritório local do Incaper. Na primeira etapa, as amostras serão avaliadas por uma comissão julgadora formada por degustadores de café da região com experiência na classificação de cafés especiais. A análise seguirá os atributos do protocolo de análise sensorial da Specialty Coffee Association, SCA. Serão classificados 15 lotes para a segunda fase. Os produtores finalistas passarão aí por uma auditoria em suas propriedades, que avaliará critérios de sustentabilidade de acordo com o programa Café Sustentável do Incaper. A amostra correspondente ao lote classificado também será coletada pela comissão durante a auditoria. A nota final será composta pela avaliação sensorial com peso de 80% e pela auditoria de sustentabilidade responsável por 20% da pontuação. A soma das duas avaliações poderá alcançar 100 pontos. Os 10 cafés que obtiverem as maiores médias finais serão premiados. A segunda edição do concurso, então, terá R$30 mil em prêmios e a premiação será realizada no dia 13 de novembro, sendo o primeiro colocado R$10 mil, segundo colocado R$6 mil, terceiro colocado R$4 mil, o quarto colocado R$3 mil, o quinto colocado R$2 mil e do sexto ao décimo lugar, os colocados, né, R$1 mil cada um. Para você acessar e saber de todas as informações pertinentes, você pode acessar aí o site da Rádio da Família, radiofmz.com.br. E aí você pode conferir toda a reportagem completa, inscrições, sites, segundo concurso de cafés especiais e sustentáveis de Venda Nova. Nós vamos seguindo aqui com Manhã Você. Nosso bom dia lá para a Laurissa Alves, na Vila Betânia, que está sintonizada conosco. Bom dia, Laurissa. Obrigado aí pela sua participação. 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
6: É, e nós vamos juntos aqui na pegada do Manhã Você. De alô e bom dia lá pra galera de Santo Antônio da Serra. Alô, sou do meu sino Vieira, sintonizado com a sua família. Ótima manhã de terça-feira, sou do meu sino. Ele manda um alô pra galera de Pedra Azul, seus amigos, né? Todos aí de Santo Antônio da Serra, também seus amigos lá da Vila da Mata. Galera aí em sintonia conosco aqui na Rádio da Família. 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
9: 10h19.

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3: 10h33, mais reportagem aqui na Rádio da Família. A Anvisa aprova nova caneta emagrecedora à base de semaglutida. A Agência Nacional de Vigilância Sanitária, Anvisa, aprovou o registro de um novo medicamento da classe dos agonistas do receptor GLP-1, popularmente conhecidos aí como canetas emagrecedoras. O Ilumec, produzido pela farmacêutica EMS, tem como princípio ativo a semaglutida, o mesmo do Ozempic, que teve sua patente expirada em 20 de março. Em nota, a EMS informou que a nova caneta é indicada para o tratamento de adultos com diabetes tipo 2 e será produzida na fábrica de peptídeos localizada no complexo de Hortolândia, em São Paulo. De acordo com o registro publicado no Diário Oficial da União, a Ilumec foi classificado como medicamento similar e tem como referência o Zivi, caneta de semaglutida desenvolvida pela EMS e lançada em junho. O novo medicamento será disponibilizado no formato de caneta aplicadora nas concentrações de 1,5 ml, com 4 aplicações de 0,25 mg ou 0,5 mg de 3 ml, com 4 aplicações de 1 mg ou 2 mg. A partir do novo registro da semaglutida, entram agora em pauta definições estratégicas relacionadas ao planejamento comercial, preço e cronograma para o lançamento, concluiu a EMS na nota. A reportagem completa você confere na Rádio da Família, informações retiradas aí da Agência Brasil. Vamos juntos na pegada aqui do Manhã Você, quem está sintonizado com a gente é... Dona Catarina lá em São João de Viçosa, mandando alô para toda a galera da Vila Betânia, galera de Bicuíba, Indaiave, Sozinha, São João de Viçosa, opa! Ótima e abençoada terça-feira, nós vamos juntos na pegada aqui do Manhã Você, Rádio FMZ.
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2: 10h46. 10 horas e 46 minutinhos e você aí está curtindo a melhor programação aqui da Rádio FMZ, aqui na rádio, aqui nas Montanhas Capixabas, hein? Tivemos aí no nosso bloco João Bosco e Vinícius e também a Maiara e a Maraísa, Fim da Noite, o Jorge Mateus, Amor pra Recomeçar. E também tivemos a versão Cidade Negra, Onde Você Mora, aí no Acústico MTV, bom demais. A gente vai para um rápido intervalo, já voltamos na sequência. 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
1: Hoje é fácil pegar a estrada e subir as montanhas capixabas, mas já pensou fazer parte desse trajeto a pé ou de canoa? Os primeiros imigrantes partiram da Europa em 1846, atravessaram o Atlântico e ainda enfrentaram uma longa jornada até o Espírito Santo. Por aqui, homens seguiam parte do trajeto a pé, enquanto mulheres e crianças viajavam de canoa. Uma viagem difícil, que ajuda a contar as raízes das nossas montanhas.
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4: E nós já estamos de volta aqui com Manhã Você, bom demais aqui na Rádio da Família, hein? 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
4: Hora certa aqui nas Montanhas Capixabas, 11 horas mais 20 minutinhos. 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
4: Economize água. Economizar água é uma tarefa bastante simples. Para isso, basta que algumas práticas do dia a dia sejam mudadas. Um dos pontos mais importantes são reduzir o tempo de banho e verificar se há vazamento de água em casa. Além disso, aproveitar a água da chuva e reaproveitar a água da máquina de lavar também são ótimas dicas.
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7: 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Nós vamos seguindo aqui com o Manhã Você. Daqui a pouquinho a gente vai fazer uma pausa, hein? Para o horário político gratuito eleitoral. E a gente volta depois. Até as 13 horas estamos por aqui. 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
1: Um problema sexual pode ocultar outro problema de saúde que precisa de tratamento adequado. O desempenho sexual é um importante marcador de saúde. Se o desempenho está bom, a saúde está boa. Se o desempenho deixa a desejar, é necessário consultar o médico para avaliação do estado físico e psíquico da pessoa. É fundamental que a sexualidade seja sadia e não desapareça da vida das pessoas.
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4: 11:48.
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4: 11:48.
6: 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Dando sequência, continuidade aqui na nossa grade, a nossa programação 107,1. Muito mais sucesso.
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1: 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E a hora certa,
4: 11:57.
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6: O anjo do Senhor anunciou a Maria e ela concebeu do Espírito Santo. Ave Maria, cheia de graça, o Senhor é convosco. Bendita sois vós entre as mulheres, e bendito é o fruto do vosso ventre, Jesus. Santa Maria, Mãe de Deus, rogai por nós, pecadores, agora e na hora de nossa morte. Amém. Eis aqui a serva do Senhor, faça-se em mim segundo a vossa palavra. Ave Maria, cheia de graça, o Senhor é convosco. Bendita sois vós entre as mulheres, e bendito é o fruto do vosso ventre, Jesus. Santa Maria, Mãe de Deus, rogai por nós, pecadores, agora e na hora de nossa morte. Amém. E o Verbo divino se fez carne e habitou entre nós. Ave Maria, cheia de graça, o Senhor é convosco. Bendita sois vós entre as mulheres, e bendito é o fruto do vosso ventre, Jesus. Santa Maria, Mãe de Deus, rogai por nós, pecadores, agora e na hora de nossa morte. Amém. Rogai por nós, Santa Mãe de Deus, para que sejamos dignos das promessas de Cristo. Amém. Oremos. Infundi, Senhor, a vossa graça em nossos corações, para que, conhecendo pela mensagem do anjo a encarnação do Cristo, vosso Filho, cheguemos por sua paixão e cruz à glória da ressurreição, pelo mesmo Cristo, Senhor nosso. Amém. O Senhor esteja convosco, Ele está no meio de nós. Abençoe-vos, Deus Todo-Poderoso, o Pai e Filho e Espírito Santo. Amém. Louvado seja nosso Senhor Jesus Cristo, para sempre seja louvado.
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1: Meio-dia e 27.
3: 12 horas 27 minutinhos, estamos de volta. Aqui com o programa Amanhã Você, até as 13 horas, estaremos por aqui. Foi perdido o documento aí de identidade de Anica Teixeira Ferreira no percurso entre os bairros São Pedro e também da Vila da Mata. Quem tiver informações, favor entrar em contato conosco aqui na Rádio da Família, hein? Vamos de alô, ótima tarde para você que está em sintonia conosco. Alô lá para a Maria Lúcia e também o Tata Filete lá na Providência. Alô, Vanessa! Toca Decors, beleza, beleza. Nós vamos juntos na pegada até as 13 horas. Decors Angel.
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0: Meio-dia e 33.
3: É a hora certa aqui nas montanhas, 12 horas 33 minutinhos. 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
1: Meio-dia e 54.
2: 6 minutinhos para as 13 horas. Bom demais, hein? Maroon 5, Sunday Morning. Também tivemos Henrique Juliano, aquela pessoa. Deixa eu te perguntar, hein? 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Fechando a nossa grade de hoje, vem chegando aí o Kane. A gente vai encerrando a nossa grade, desejando a todos uma ótima tarde. Saideira, Band and Break, Kane. Amanhã a partir das 9 da manhã, se Deus quiser, estaremos por aqui, hein? Todos com Deus, agora tem a Vanessa e o Sintonia Total continue com a gente.

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3: 1 hora.
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6: Estamos chegando por aqui com mais um Sintonia Total aqui na Rádio FMZ. 13:01. Depois de um feriadinho prolongado aí pra gente descansar, tirar um tempo pra curtir a família, os amigos. É sempre bom, né? E pra você que tava aí já há 3 dias sem a nossa presença aqui, já voltamos com tudo. Estamos de volta aqui com Sintonia Total na Rádio FMZ, a rádio da família. Se você quiser mandar o seu alô, pedir a sua música, o telefone pra contato é 289-9928-3068. Manda mensagem lá, me conta o que você fez de bom aí nesse final de semana. Que a gente vai seguir aqui à tarde com muita música boa, muita notícia e muita alegria aí. Então seja bem-vindo onde quer que você esteja nos ouvindo, seja pelo rádio, seja pelo site radiofmz.com.br. É sempre bom ter você aqui. E vamos começar com música boa, vamos começar com The Corrs. The Corrs é uma banda aí que foi criada lá na Irlanda por 4 irmãos. E eles não tocam só pop rock, eles misturam isso, eles colocam uma pitada de música celta tradicional e fica um som maravilhoso. Vem escutar comigo.

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2: Bom demais, estamos de volta aqui com Sintonia Total na sua tarde, hoje terça-feira aí, pós-feriado, né, de 7 de setembro, independência aí do nosso país. Que foi aí um feriado mais friozinho, né, a gente teve até um solzinho no sábado, mas quando foi no domingo, o tempo mudou completamente, esfriou e ontem fez mais frio ainda, né? Mas também é bom, que assim a gente fica em casa, toma um vinhozinho, descansa. Tempo instável desse, só não tá mais instável que o Brasileirão, né? Minha Nossa Senhora, o que que é isso? Agora vamos ver como é que fica aí o tempo pra essa terça-feira, né? Hoje dia 8 de setembro. Segundo o Incaper, nós temos aí ventos úmidos que sopram do oceano, transportando aí umidade em região à costa capixaba, o que faz com que o tempo fique instável. Tem previsão de chuva rápida aqui no Espírito Santo, só que segundo o Climatempo, o negócio tá um pouco mais bagunçado aqui, né? O negócio tá ficando feio, né? Temos previsão, sim, e alerta de chuvas fortes em algumas cidades aqui, por conta justamente desse tempo instável que a gente tem aqui no estado. O INMET emitiu aqui nessa manhã de terça-feira, dia 8, um novo aviso de cor amarela aí. Então, o perigo é potencial para a ocorrência de chuvas intensas aqui no Espírito Santo. E, de acordo com o Instituto, o volume de chuva acumulada pode chegar a 50 milímetros e ser acompanhada aí de rajadas de vento de até 60 km por hora. Apesar disso, o INMET aí avalia que tem baixo risco de queda de árvores, alagamentos e faltas de energia elétrica. Graças a Deus, né? Tem várias cidades aí sob alerta. Nós não temos alerta aqui para Venda Nova do Imigrante, mas nós temos aí alguns municípios da região serrana aqui que podem aí ser incluídos. Mas o alerta está mais para o norte do estado, né? De qualquer forma, as orientações são as seguintes. O INMET orienta os moradores a não se abrigarem debaixo de árvores em caso de rajadas de vento, né? Por conta do risco de queda de árvores e de raios, né? E também não é recomendado estacionar veículos próximos a torres de transmissão ou placas de propaganda. Também é indicado evitar usar aparelhos eletrônicos ligados à tomada nessa época, né? Durante os temporais. E, em caso de emergência, contatar aí a Defesa Civil no número 199 e o Corpo de Bombeiros no número 193. Então fica aí as orientações para você tomar cuidado aí se você estiver em uma região, em uma localidade onde esteja acontecendo aí um temporal, né, ou rajadas de vento mais fortes. Minha amiga Socorro tá aqui ligadinha com a gente. Um super boa tarde para você, Socorro. Obrigada pela companhia, pela participação aqui com a gente no Sintonia Total. Ela pediu uma música do Gustavo Lima, mandou para mim, muito obrigada. Pro amigo dela, Everaldo Pardinho, acho que é Fardim, né? E para os amigos das lojas Vilar Móveis. Um beijo para você, querida. Vou tocar sua música na sequência, tá bom? Então, você que tá aqui ouvindo a gente, que tá ligadinho com a gente, vem escutar mais música aqui com a gente no Sintonia Total. Aumenta esse volume do rádio aí que vem chegando para vocês.
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3: 1:33.
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4: Bom demais, estamos de volta aqui com Sintonia Total na sua tarde de terça-feira, pós-feriado aí de 7 de setembro, de independência aí do Brasil. Olha, e se você já quiser programar aí a sua folga, vamos conferir aí os próximos feriados para esse ano de 2026 para a gente já se prepararem. Porque quem vive na correria, folga no meio da semana ou esse descanso prolongado aí, que junta aí com sábado e domingo, é um fôlego extra, né? E depois desse último dia da independência, que foi ontem, né? Segunda-feira, dia 7. Esse segundo semestre de 2026 ainda promete aí mais 5 feriados prolongados aí pra gente recarregar as energias. O primeiro deles é o feriado de 12 de outubro no próximo mês, dia de Nossa Senhora Aparecida, em que também se celebra aí o Dia das Crianças. Temos mais o quê? Vamos ver aqui. Em seguida nós temos dia 2 de novembro, dia de finados, que também cai aí numa segunda-feira. E aí dá pra ter aquele outro descanso prolongado. Lembrando que o dia 12 aí de outubro também, que é dia de Nossa Senhora e dia das Crianças, também é uma segunda-feira. 15 de novembro é num domingo, né? Se celebra aí a Proclamação da República. Feriado aí, mas não, cai em um dia que já é folga, né? Então não vai alterar muito a nossa rotina de trabalho, pelo menos da maioria das pessoas. Mas aí na sequência de feriadões, temos aí o dia 20 de novembro, em que se comemora o Dia Nacional do Zumbi e Consciência Negra. Dia 20 de novembro cai aí em uma sexta-feira, coisa boa. E o ano se encerra aí com o Natal, dia 25 de dezembro, que cai numa sexta-feira. Então se você tem aí pretensão de se programar para alguma viagem, para dar aquele descanso mais reforçado e prolongado, fica aí já as sugestões aí para você lembrar das datas e se planejar. Deixa eu mandar um alô pro meu amigo Sandro Felete, que tá aqui ouvindo a gente ligadinho no Sintonia Total. Beijo pra você, Sandro. Obrigada pela companhia aqui com a gente. E pra você que tá ouvindo a gente, eu prometi que vinha muita música boa, né? Não posso deixar de tocar músicas com cantores afinados. Quem conhece Paula Toller sabe da afinação que é, né? Vem escutar comigo.
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2: Bom demais, você escutou aí na sequência, Paula Toller, A Noite Sonhei Contigo. E deixa eu mandar um alô aqui para os nossos ouvintes, o Topeira tá aqui ligadinho com a gente na Rádio FMZ, na Rádio da Família, aqui ouvindo Sintonia Total nessa tarde. Então, para você, Topeira, vem chegando aí, Chitãozinho, Chororó e Zé Ramalho, hein? Aumenta o volume aí.

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2: Sempre faça o descarte correto do lixo. Descartar o lixo adequadamente evita a poluição e até mesmo a propagação de doenças. Ao jogar lixo em um terreno baldio, por exemplo, você pode estar contribuindo para o aumento da população de ratos, baratas e até mesmo de mosquitos da dengue. Recicle seu lixo. Essa medida evita o gasto desnecessário dos recursos naturais e ainda ajuda a diminuir a concentração de lixo no ambiente.
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6: Bom demais, estamos de volta aqui com Sintonia Total na sua tarde de terça-feira, agora 13 horas e 57 minutos aqui na Rádio FMZ, a Rádio da Família. Olha, foi perdido o documento de identidade de Anica Teixeira Ferreira no percurso entre os bairros São Pedro e Vila da Mata. Quem tiver informações, por favor, entrar em contato conosco aqui na Rádio FMZ. E tem coisa boa chegando por aí, hein? Peço a sua atenção aqui porque tá chegando o Bazar Solidário 2026 do Instituto de Uta Batista. Tem nova data e novo local, hein? Se você já tinha anotado a data anterior, se liga nessa daqui. Acontecerá no dia 26 de setembro, vai ser num sábado, no Lajão da Igreja Matriz São Pedro Apóstolo, aqui em Venda Nova do Imigrante. Funcionará das 8 às 17 horas. E é o melhor bazar solidário aqui da região, que está sendo preparado com muito carinho. Estão todos muito ansiosos aí para mostrar para vocês as peças lindas que receberão aí da loja, que receberam já, na verdade, da A Loja Vazia do Shopping Vitória. Cada peça adquirida no bazar ajuda a fortalecer os projetos e ações sociais do Instituto Iuta Batista da Silva. Então fica atento aí à nova data e ao novo local. E passa a informação adiante aí para quem não pode perder esse Bazar Solidário, hein? Dia 26 de setembro, sábado, de 8 às 17 horas, no Lajão da Igreja Matriz São Pedro Apóstolo, aqui em Venda Nova do Imigrante. Vamos de Paralamas do Sucesso, a lhe esperar. Vem ouvir comigo.

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4: Duas e onze.
5: É isso aí, agora 2:11 aqui no Sintonia Total e é muito bom ter você ligadinho aqui com a gente. Boas-vindas aí pra você que está no trabalho, você que está em casa, pra você que já está aí no campo trabalhando ou até mesmo você que está aí na estrada nos acompanhando por aqui. Te desejo uma ótima tarde e que você continue ligadinho aqui com a gente no Sintonia Total. E olha, nesse sábado vai acontecer o Bazar Solidário da Fraternidade Espírita Boa Nova. Os recursos desse bazar, né, ajudam a manter as ações de assistência social da instituição. Então lá você vai encontrar peças de roupas com preços a partir de R$1. É isso mesmo. Quando é que vai acontecer? No próximo sábado, dia 12 de setembro, das 9 às 17 horas. Lá na sede da Fraternidade Espírita Boa Nova, que fica na rua Jacomina Caliman Del Pupo, número 57, no bairro Tapera. Fica o convite aí para você ir fazer uma visita, vai ter muitas novidades e um preço acessível, que ainda por cima você faz aí uma boa ação, né, e ajuda aí a manter essas ações aí voltadas para assistência social. Muito legal a iniciativa, fica aí o convite para você. E olha, nós estamos todos muito ansiosos para viver, né? E é por isso que vem chegando aí maestrinho pra vocês.
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5: 2:26.
6: Bom demais, estamos de volta aqui com Sintonia Total, aqui na sua tarde de terça-feira. Bom é ter a sua companhia aqui com a gente, né, na Rádio FMZ, a Rádio da Família. E olha, vocês lembram que semana passada eu falei pra vocês tomarem cuidado com a garganta, com gripes aí, ou resfriados, enfim. O tempo tá maluco, tá seco, não chove. Quando chove é aquela garoinha que nem molha direito. Vou falar, do povo que tá reclamando aí que não consegue plantar fazer nenhum canteirinho de cebola, nem de couve, porque a terra tá seca, que só tá tudo duro. Mas o negócio é mais embaixo, né? A gente tem que tomar cuidado aí com doenças respiratórias, porque, de fato, o clima tá muito seco. E a gente vai passar aí por um bom período de seca, né? Segundo os especialistas aí, por conta também do El Niño. Então é bom tomar cuidado. Mas se você tiver com garganta irritada e não tiver um motivo aparente, né? Não for gripe, não for resfriado ou coisas do tipo, fica atento que pode ser refluxo também, hein? Às vezes você não vai ter aí aquela azia tradicional, né? Mas, mesmo assim, pode estar relacionado ao refluxo. É que nem todo refluxo provoca aquela sensação de queimação, né? O conteúdo que retorna aí do estômago, né? Que

0: carro recorrente, rouquidão, sensação de ter alguma coisa parada, pode ter diversas origens, né? Então, se os sintomas permanecerem aí por semanas ou se ficarem voltando com frequência, é importante você não viver aí com esse desconforto, né? Você tem que procurar aí, de fato, um médico para tentar buscar a causa que pode estar relacionada aí ao refluxo. Evita tratar esses sintomas por conta própria, viu? Pelo amor de Deus, procure um médico especialista aí, não fica tratando em casa não, que às vezes a gente só tá mascarando o problema. Vai procurar um médico aí quando o desconforto não desaparece. Quando é ocasional, tudo bem, pode acontecer, né? Mas se o negócio não tá passando, não pode ficar em casa não. Deixa eu ver aqui que tem um ouvinte querendo falar com a gente. Meu amigo querido, seu Domelcino Vieira, lá do Santo Antônio da Serra. Seu Domelcino mandou um abraço pros amigos dele lá de Santo Antônio da Serra, pro pessoal da Vila da Mata, pra nós aqui da rádio também, claro. Muito obrigada, seu Domelcino. E ele mandou um alô pras meninas lá da Tia Sila, que fazem bolinho e bolachas bem gostosas. Eu concordo, seu Domelcino. Inclusive aquela bolachinha de maracujá com açúcar em volta assim, ó. Mamma mia! Não posso ver aquilo na minha frente não, seu Domelcino. Essas meninas, elas ficam aí, ó, provocando a gente com esses alimentos gostosos. Concordo com o senhor, seu Domelcino. Fica aí o abraço, fica aí o alô pra todo mundo aí. Obrigada pela participação aqui, tá? Ô, seu Domelcino, em sua homenagem, eu vou tocar essa daqui. Escuta ela.
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2: Bom demais, e vamos aqui no embalo dessa tarde aqui com sintonia total. Em sintonia com você, claro. Foi perdida uma carteira com todos os documentos de Josenir Rubete de Souza. Quem tiver informações, por gentileza, entrar em contato conosco aqui na Rádio FMZ, tá bom? Bom demais, você escutou na sequência aqui com a gente Country Beat e Mari Fernandes, Um Peão Desse. Vitor Clay, Ainda Bem Que Chegou. E também Hit e Menina Veneno. E atendendo aos pedidos aqui dos nossos ouvintes, temos aqui um pedido de Rubens Viçosi. Ele pediu uma música aqui do Rapa. Eu não tenho essa música, vou tocar outra do Rapa pra você no lugar, tá bom? E ele oferece aí, pediu pra mandar um abraço pro Janderson e pro Jardel, lá da Imigra Gesso. Beleza, Rubens? Vou tocar pra você o Rapa aqui na sequência. Não tem aquela, mas vai outra aqui que eu acho que você vai gostar, hein? Obrigada pela participação.
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5: Bom demais, estamos de volta aqui com Sintonia Total, agora 15 horas e 1 minuto. E olha, nós tivemos aí muitos eventos aqui na região no último final de semana, né? Tivemos aí Festa da Pizza lá em São José do Alto Viçosa. Tivemos Festa do Morango em Pedra Azul, Domingos Martins. Também tivemos aí exposição, né? A 10ª edição da exposição de orquídeas aqui em Venda Nova do Imigrante, né? No ginásio da Escola Fioravante Calimã. Tivemos feira gastronômica aí com muitos eventos, muitas coisas ligadas à cultura italiana lá em Araguaia, Marechal Floriano. E vem chegando para vocês aí mais festa. No próximo final de semana aí a comunidade lá de São Roque celebra mais uma festa do café. Começa na próxima sexta-feira, dia 11, às 19 horas aí, com o início da serenata do café, com saída lá na piscina Avance. Depois tem tradicional desfile aí de rainhas e princesas do café, né, eleição. E show com Preguinho e seus teclados às 21h30. No sábado, dia 12, tem abertura aí com o dia de campo. Começa às 8 horas aí a programação, vai até às 17 horas. E tem bingo aí de uma Honda Pop 100, não, uma Pop 110 e 0 quilômetro. O valor da cartela é R$10 aí, fica a dica aí pra vocês concorrerem. Depois nós temos aí reabertura dos portões às 19 horas e encerramento às 0 horas aí com os Gargantas de Ouro. E no domingo, dia 13 de setembro, aí temos às 8h30, início aí da programação novamente, que vai até às 17 horas aí no encerramento. Então, se você está procurando aí alguma coisa para se divertir nesse final de semana, para curtir, inclusive, com a família, fica aí a dica aí, tem festa do café para vocês lá em São Roque, aqui em Venda Nova do Imigrante. Vamos atender aí aos pedidos dos nossos ouvintes, a minha querida amiga Idalina, lá de Cristo Rei, Domingos Martins, mandou um alô aqui pra gente, diz ela que tá frio com força lá. Eu imagino, porque aqui em Venda Nova, mesmo assim pelo centro, não tá bonito não a situação, viu? Não tá dando pra sair sem agasalho não, tá frio. Mas é bom também, né, gente? A gente tá no inverno, são os últimos respiros do inverno aí pra gente curtir. Vamos aproveitar. E a Idalina disse que já tá tomando o cafezinho dela. Idalina, você chegou atrasada hoje, eu já tomei meu cafezinho, tá? Mas é sempre bom ter sua companhia por aqui. Muito obrigada pela sua participação. Vou tocar uma música bonita que eu sei que você gosta na sequência, hein? E o Capixaba Tonoli também pediu uma música aqui do grupo Revelação. Vou tocar pra você agora, Capixaba. Obrigada aí pela participação com a gente aqui no Sintonia Total. Então, pra você que tá sempre ligadinho aqui com a gente na Rádio FMZ, vem escutar aqui com a gente esse musicão.
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4: 17. E estamos de volta aqui com Sintonia Total, agora 15 horas e 17 minutos na sua tarde. E vamos, que a gente ainda tem muita coisa legal por aqui, hein? Vocês estão lembrados da febre que foi o tal do morango do amor? Gente do céu, mas olha, foi ótimo, porque muita gente pôde incrementar a renda aí, né, com o morango do amor, especialmente quem já trabalha com confeitaria, quem já trabalha com produção de doces. Pensa num negócio gostoso. E já que a gente tá na época de morango, né, acabamos de ter aí a festa do morango, tem bastante oferta de morango aqui pela região, estamos na alta aí, na safra boa. Vamos aprender a fazer um morango cravejado, você já ouviu falar? É a nova receita aí que virou febre por aí, né? O que tem de diferente do morango do amor? Pouca coisa. Na verdade, a base é a mesma, né? O recheio é o morango, envolto ali por um brigadeiro branco, ali um brigadeiro de leite em pó. Só que ao invés da casquinha crocante ser o açúcar caramelizado, a casquinha passa a ser um chocolate branco com cristais de açúcar. Como é que é feito isso? Fica aqui comigo que eu vou te explicar rapidinho, caso você queira fazer aí para um final de semana, para você comer aí com a família, com os amigos. Você fazer o brigadeiro de leite em pó não é nada difícil, tá? Você pega uma lata de leite condensado, uma caixinha de creme de leite ou latinha de creme de leite, né? 4 colheres de sopa de leite em pó. E eu gosto de colocar também mais uma medida aí da latinha, pode ser de creme de leite integral, que ajuda a ficar menos doce, sabe? 1 colher de sopa de manteiga. Mistura tudo no fogo e vai mexendo até desgrudar da panela. Daí você reserva, né? Você vai ter que deixar esfriar, deixar endurecer um pouquinho pra você ter facilidade de moldar depois esse brigadeiro. Aí quando o seu brigadeiro, né, já estiver aí em ponto de montagem, né, igual quando você vai enrolar mesmo pra fazer docinho, você vai fazer o caramelo. Você vai pegar 2 xícaras de chá de açúcar, 1 xícara de chá de água, pode colocar 2 colherzinhas ali de sopa de vinagre de maçã. E 1 corante alimentício vermelho aí, pra ficar bonito, né? Pra ficar vermelhinho e tal. Você vai fazer o caramelo, vai colocar ele em alguma superfície onde depois você consiga retirá-lo. Só pra ele poder esfriar e endurecer. Você vai precisar de morangos também, é claro, né? E 400 ou 200 gramas aí de chocolate branco, a depender de quanto que você for fazer aí de receita, né? Vai pegar o seu caramelo, né, já endurecido, e vai triturar ele pra ele ficar como se fossem cristais mesmo. Você vai derreter o chocolate branco, pode ser em banho-maria, pode ser no micro-ondas, aí daí você mistura com esses cristalzinhos de caramelo. Essa daí vai ser a cobertura. Pega ali 1 colherinha ali de brigadeiro já em ponto de moldagem. Você molda ele pro morango, pra envolver o morango, né, já lavado, claro. E depois você faz o quê? Xuxa no chocolate branco ali com cristais. E deixa esfriar, né? Deixa endurecer. Meu Deus, só façam, gente. Fica uma delícia. E quem for fazer, faz favor de me chamar pra comer, tá? Olha, vem chegando pra vocês aí, Scorpions, Wind of Change, o vento da mudança.
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4: 3:31.
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4: 3:33.
7: 15:33 aqui na Rádio FMZ, sua rádio da família. Olha, vamos falar de coisa importante, né? Sobre o exercer a nossa cidadania nessas eleições 2026. Falta aí menos de um mês para as eleições e vocês, né, todos nós eleitoras, eleitores, podemos verificar aí o endereço da sessão de votação pelo aplicativo do e-título, hein? A consulta está atualizada e inclui aí as pessoas que solicitaram transferência temporária de sessão nos prazos previstos no calendário eleitoral, que foi encerrado aí no mês passado. Essa modalidade atende aí, entre outros, eleitores que solicitaram votação em trânsito, pessoas com deficiência ou mobilidade reduzida, militares, agentes de segurança pública, mesárias, mesários, agentes penitenciários, além de juízas, juízes, promotoras, em serviço aí no dia da eleição. Então a Justiça Eleitoral recomenda aí que esses eleitores confiram o local de votação com antecedência para evitar dúvidas aí no dia da eleição. A medida é especialmente importante.

0: importante para quem solicitou essa transferência temporária, né? Ou também teve a zona eleitoral aí alterada pelo Tribunal Regional Eleitoral. Se você não conhece o e-título é um aplicativo móvel aí, né, de celular que permite você acessar a versão digital do seu título eleitoral. Ele pode ser baixado em smartphones ou tablets com sistema iOS ou Android por pessoas que tenham título eleitoral regular aí ou suspenso. No Espírito Santo, nós somos mais de 1 milhão de eleitores que já fizeram download aí do e-título. E lá tem ferramentas de acessibilidade para pessoas com deficiência visual, baixa visão ou também daltonismo. E a versão digital do título eleitoral, que contém a fotografia, vai poder ser utilizada aí como documento de identificação para votar. Você também pode acessar aí o e-título através da validação facial, né? A não ser que o seu título esteja cancelado, daí não vai ser possível acessar o aplicativo. Como que você faz para consultar aí o local de votação pelo e-título, né? Vai na tela inicial do aplicativo, você atualiza seus dados cadastrais e o sistema vai mostrar o endereço da sessão e a zona eleitoral em que você, né, deverá votar. É isso aí, vamos manter as nossas informações sempre em dia para que a gente já chegue preparado aí, né, no dia da eleição. Vem chegando para vocês, Imagine Dragons on the Top of the World.
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2: 3:47.
3: 15:47 aqui, você ligadinho com a gente no Sintonia Total, aqui na Rádio FMZ, a Rádio da Família. Vamos falar de coisa boa, vamos falar de qualificação, tem muitos cursos legais disponíveis aqui pra vocês, hein? Curso de Informática, Inclusão Digital, tem certificado, hein? As datas, 18 e 19 de setembro, na Casa da Cultura, horário de 8 às 17 horas. Requisito de idade mínima, 16 anos. Tem curso de poda e desbrota de café arábica, também com certificado. Nos próximos dias 11 e 12 de setembro, lá no auditório do Hotel Venturim, de 8 às 17 horas, com idade mínima de 18 anos. Tem também produção de curso de produção de bolos confeitados com certificado. As datas são aí de 28 a 30 de setembro no Tomatão, lá no Caxixe. Idade mínima também 18 anos, o horário vai ser de 8 às 17 horas também. Para você tirar todas as suas dúvidas sobre esses cursos e como fazer a sua inscrição, é só entrar em contato no telefone 289-9915-1740. E tem oportunidades de emprego aí, hein? Fica aí o convite para você conhecer e se candidatar às oportunidades de trabalho disponíveis. Vai ser um evento aí aberto ao público. Lá no CRAS Caxixe Correios, no dia 16 de setembro, numa quarta-feira, de 9 às 12 horas. Na oportunidade também haverá construção de currículo e orientações para você se preparar para o mercado de trabalho. Não perde essa oportunidade não, hein? Mais informações no telefone 289-9968-5764. Mandar um abraço aí pro Carioca Motorista, que tá ligadinho na FMZ. Ele mandou um abraço aí pros frentistas do posto 262. Maravilha, um abraço pra todo mundo aí que trabalha na estrada, que tá sempre aí pra cima e pra baixo, fazendo um serviço maravilhoso aí. Obrigada, Carioca, pela sua participação aqui com a gente. Vem chegando pra vocês Frejá Dois Lados.
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1: Bom demais! E nós vamos chegando aí ao final de mais um Sintonia Total aqui na sua tarde de terça-feira, aqui na Rádio FMZ, a Rádio da Família. Foi muito bom ter a sua companhia, as suas mensagens, a sua audiência. E agora é hora de seguir com a programação, né? Você fica agora com FMZ Sertaneja, com o nosso amigo Magno Nogueira. Fica aquele abraço especial e a certeza de que amanhã estaremos juntos novamente às 13 horas. Levando música, informação, alegria e muita companhia aí pro seu dia, hein? Que a sua terça-feira termine leve, tranquila, cheia de coisas boas. Cuide-se, fica com Deus e fica aqui o meu abraço, hein? Até amanhã.
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5: Muito boa tarde, agora são 4 horas e 6 minutos, é o nosso programão bom demais, FMZ Sertaneja, chegando na sua tarde de terça-feira, depois do feriadão aí da Independência, feriadão prolongado aí no fim de semana, estamos de volta com o nosso programão bom demais, FMZ Sertaneja, até às 7, juntos com música e informação no seu rádio. Você, meu amigo, minha amiga, pode participar do nosso programa através do nosso telefone 3546-3068 para mandar seu alô, mandar seu recado. Também pode mandar aí a sua mensagem de texto, seu WhatsApp no 28 999 28 3068. FMZ Sertaneja, música e informação no seu rádio.
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0: Solimão.
1: Vai que bate um vento, Fidume, Jeca, Rio Negro e Solimões, Guina 107,1. Agora são 4 horas e 16 minutos. É o nosso programão Bom Demais, FMZ Sertaneja, aqui pela Rádio da Família, Rádio FMZ. O rápido intervalo já já tem mais moda boa pra você.
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0: Moda boa demais. Simone Mendes, Dois Fugitivos. Henrique Juliano também rodou aqui na FMZ. Nayara Azevedo com o Dilcinho e Fernando Sorocaba e Léo Foguete. É o nosso programão bom demais. Agora são 4 horas mais 32 minutos. Você em sintonia com a Rádio da Família, Rádio FMZ. Vamos agora aí para um rápido intervalo e já já eu volto com mais Moda Boa no seu rádio.
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2: 4:34.
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0: Bom demais da conta. Agora são 4h40. Wesley Safadão, Se Não Fosse Tarde. Rolou também Jorge Mateus, Todo Seu. Você ligado aqui na Rádio da Família, Rádio FMZ. 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
3: 4:46.
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0: Zé Felipe, Ana Castela, pra você que não é FMZ, Vitor e Léo também rolou, Zé Neto, Cristiano e Mestrinho, seu olhar não mente. 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É sempre um prazer cuidar da sua saúde. 5:03, é o nosso programão Bom Demais FMZ Sertanejo, aqui pela Rádio da Família, Rádio FMZ. 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
2: Eita, bom demais, agora são 5 horas e 20 minutos. 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Guilherme Benuto.
3: 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Isso aqui é muito rolo isso aqui.
4: Essa dá saudade.
3: É rolo e confusão.

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0: Murilo Ruf, bom demais. Agora 5:30. 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

0: Léo Magalhães atende aí, 5h34. 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Lugar de economizar. 5h35. 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
3: Utilize veículo apenas quando necessário. Os carros são responsáveis pela liberação de uma grande quantidade de poluentes na atmosfera. Sendo assim, restringir seu uso é importante. Se o local de destino é próximo, por que não ir a pé? É importante lembrar que as pessoas que possuem carro devem sempre realizar a manutenção do veículo para evitar que mais poluentes sejam liberados.
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6: 5:37.
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6: 5:38, simbora com Cristiano Araújo e Marília Mendonça.

0: bom demais. Perfume caro com chão de avião aqui na FMZ, a Rádio da Família. Agora, cadê meu companheiro de trabalho?
1: 5h45.
0: Que horas?
1: 5h45.
0: 5h45 seria a hora da cotação do café, mas hoje não temos a cotação do café. Feriadão prolongado na capital do estado, Vitória. É hoje, dia 8 de setembro, é feriado municipal em Vitória, dedicado à Nossa Senhora da Vitória e ao aniversário da fundação da capital. A data é válida exclusivamente no município de Vitória, não sendo feriado em outras cidades do estado do Espírito Santo. Então, não temos cotação do café hoje, somente amanhã. O café continua com preço aí de sexta-feira ainda, onde o Arábica Bebida Dura deu R$ 1.501, o Arábica Bebida Rio R$ 1.220 e o Conilon R$ 926. 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Agora são 5 horas e 47 minutos. 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
1: 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E a hora certa, 5:59.
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1: Bom demais da conta, estamos de volta com o nosso programão Bom Demais FMZ Sertaneja, aqui pela 107,1 Rádio FMZ, a Rádio da Família. Estamos juntos aqui com o melhor da música sertaneja, no nosso programão Bom Demais FMZ Sertaneja. Agora 6:09, hoje é terça-feira, logo mais a partir das 19 horas, tem a sessão dos vereadores direto da Câmara de Venda Nova. E a Rádio FMZ, transmite para você. Então fique ligado aqui na nossa programação, estamos juntos até às 7. FMZ Sertaneja, muita moda boa no seu rádio. Agora tem modão com Tião Carreiro e Carreirinho. É a moda do Boi Soberano.

Bom demais da conta de Paulo e Paulino, aqui na 107,1, 6 horas e 17 minutos. 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A empreitada perigosa aí.

0: 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Diz a hora?
1: 6h23.
0: 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Vecar Bosch Car Service. 6h25, delay do Ivan.

0: Quem que é essa sirigaita?
1: Sei lá.
0: Tá de casa com ela? Jura? Quer que uma cobra te pica se estiver mentindo? Uma cobra cascavel?
1: Ô, Su, será que não dá pra você arrumar uma cobra mais mansa, não? Cascavel, Deus me livre desse trem, Su.
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bom demais aí a moda boa do Daniel com Chitãozinho Chororó, Terra Tombada. Agora 6h32, você ligado aqui na Rádio da Família, Rádio FMZ. 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Agora, 6 horas e 33 minutos, foi perdido o documento de identidade de Anica Teixeira Ferreira no percurso entre os bairros São Pedro e Vila da Mata. Se você encontrou aí os documentos, aí, o documento de identidade de Anica Teixeira Ferreira, entre em contato com a Rádio FMZ. Também quem perdeu a carteira com todos os documentos foi Josenir Rubete de Souza. Josenir Rubete de Souza perdeu os documentos, a carteira com os documentos. Quem tiver informação, entre em contato aqui com a Rádio FMZ. Agora são 6h34, mais uma informação. Neste sábado acontecerá o Bazar Solidário da Fraternidade Espírita Boa Nova, cujos recursos ajudam a manter as ações de assistência social desta instituição. Com peças de roupas com preços a partir de R$1, será no sábado, dia 12 de setembro, de 9 às 17 horas, na sede da Fraternidade Espírita Boa Nova, na rua Jacomina Calimã Del Pupo, 57, bairro Tapera. Vá fazendo uma visita, teremos aí muitas novidades. Quem tá ligado na FMZ é a Maria Aparecida Alves, lá no Barro Branco. Galera aí de Taquarussu, Santa Luzia, em sintonia com a FMZ, manda alô para todos os ouvintes. Pediu para ouvir aí Giovan Carvalho e Carlinhos. Música.

0: Ô, Leonardo Gaúcho! Acidente Campeiro, bom demais, agora 6h41, bom demais você ligado aqui na FMZ, a rádio da família, rádio FMZ. E hoje é terça-feira, logo mais a partir das 19 horas tem a transmissão da sessão dos vereadores direto da Câmara de Venda Nova do Imigrante. A rádio FMZ transmite para você. Acho que vai ficar no comando aqui na rádio vai ser o Diogo e eu vou lá para a Câmara comandar lá a nossa transmissão. Tenha todos então uma ótima noite e até amanhã, se Deus quiser. Valeu, gente. Tchau, tchau.
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2: 6h42.
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2: Meus amigos me perguntam lá na escola quando eu cresci, o que eu vou ser. 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
3: Não tá bom.

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2: 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E a hora certa.
3: 7 horas.

0: noite.
1: Mais uma vez estamos aqui, Casa Legislativa, propiciarmos hoje este momento, momento de reflexão, momento de avaliação e também agradecer todos que se fazem presente, meus colegas vereadores principalmente, pelo qual já desejo uma excelente noite, a equipe técnica dessa Casa Legislativa, público aqui presente, ainda se encontram aí algumas pessoas chegando agora, sinta-se em casa, fiquem à vontade. Nós sabemos que hoje nós teremos aqui o uso da tribuna envolvido em uma associação de ciclismo que vai fazer uma fala aí de explanação e de convite também. E também se encontra hoje no nosso plenário Fabiano Avance, presidente da Associação da Festa do Café lá de São Roque, pelo qual já convido todos os moradores de Venda Nova e região para participar da Festa do Café que vai acontecer este final de semana, sexta, sábado e domingo, na comunidade de São Roque. Deixo aí todos os nossos agradecimentos, Fabiano, em seu nome, enquanto presidente da associação. Leve o abraço dessa Casa de Leis a todos os membros lá que fazem parte com você. E, logicamente, dentro das possibilidades, estaremos presentes, marcando presença na festa, uma festa tradicional, uma festa bacana que acontece na sua comunidade. Logicamente, é a comunidade de São Roque, mas faz parte do município e isso envolve a todos nós. Então, leve o nosso carinho e o nosso abraço. Do mais, a gente vai fazer umas falas, umas particularidades aí no final desta sessão. Muito bem, agradecer também a presença aí, quem nos acompanha, né, frequentemente pelos meios de comunicação, YouTube, Instagram e Rádio FMZ. Uma boa noite a todos vocês e, nesse contexto, convido o meu primeiro secretário Dix para fazer a chamada dos vereadores.
2: Vereador Carlinho Minetti está presente. Vereador Wallace Rodrigues Lacraia está presente. Vereador Alex Naz está presente. Vereador Yuri Uliana está presente. Vereador Valdir Dias está presente. Vereador Fernando Autué está presente. Vereador Sargento Assis está presente. Vereador Alexandre Filete está presente. E vereador Dixon Freitas está presente.
1: Muito bem, em presença de todos os vereadores, dessa forma, vendo o número legal, declaro aberta a 32ª sessão ordinária da 2ª sessão legislativa da 10ª legislatura da Câmara Municipal de Venda Nova do Imigrante, do dia 8 de setembro de 2026. E sob a proteção de Deus em nome da comunidade, nós iniciamos neste momento os nossos trabalhos. Como já é de praxe, todas as sessões, nós temos o hábito de ouvir um trecho do Evangelho e, nesse contexto, convido o meu colega vereador e vice-presidente desta casa, Sargento Assis, para proceder à leitura do Evangelho de Lucas, capítulo 6, versículo 20 a 26 da Bíblia Sagrada. Eu convido a todos para ficarmos de pé.
3: Evangelho de Lucas 6, de 20 a 26. Naquele tempo, Jesus, levantando os olhos para seus discípulos, disse: Bem-aventurado vós, os pobres, porque vosso é o reino de Deus. Bem-aventurado vós que agora tendes fome, porque sereis saciados. Bem-aventurado vós que agora chorais, porque havereis de rir. Bem-aventurado sereis quando os homens vos odiarem, os expulsarem, vos insultarem e os amaldiçoarem o vosso nome, por causa do Filho do Homem. Alegrai-vos nesse dia e exultai-vos, pois será grande a vossa recompensa no céu. Porque era assim que os antepassados deles tratavam os profetas. Mas ai de vós, ricos, porque já tendes a vossa consolação. Ai de vós que agora tendes fartura, porque passareis fome. Ai de vós que agora rides, porque tereis luto e lágrimas. Ai de vós, quando todos vos elogiam. Era assim que os antepassados deles tratavam os falsos profetas. Palavra da salvação.
1: Obrigado, Assis. Em discussão, ata da sessão ordinária, dia 1 de setembro de 2026, ata em discussão. Se houver questionamento acerca da ata, manifeste, por favor. Ata em votação, quem for favorável, permaneça como está, quem for contrário, manifeste, por favor. Ata aprovada por unanimidade. Convoco o servidor Alex para proceder à leitura do expediente do dia neste momento.
0: Ofício do Gabinete da Prefeitura, número 372/2026, venda nova do imigrante, 20 de agosto de 2026, o excelentíssimo senhor Alexandre Filete, presidente da Câmara Municipal. Senhor presidente, encaminho em anexo a Vossa Excelência a proposta de emenda à lei orgânica que altera a lei orgânica municipal para promover a adequação à emenda constitucional 132 de 2023 e à legislação complementar federal superveniente. Na oportunidade, renovo os votos de elevada estima e distinta consideração da Alto Perim, prefeito municipal. Proposta de emenda à lei orgânica número 2, altera a lei orgânica municipal para promover a adequação à emenda constitucional 132 de 2023 e à legislação complementar federal superveniente. Justificativa. Senhor presidente, senhores vereadores, submetemos à apreciação dessa Casa Legislativa a presente proposta de emenda à lei orgânica municipal de Venda Nova do Imigrante com o objetivo de adequá-la às profundas transformações promovidas pela Emenda Constitucional 132 de 2023, que institui a reforma tributária sobre o consumo no Brasil. A EC 132/2023 representa a mais significativa reforma do sistema tributário brasileiro desde a Constituição de 88. Ela cria o Imposto sobre Bens e Serviços, o IBS, de competência compartilhada entre Estado e município, e a Contribuição sobre Bens e Serviços, CBS, de competência federal, unificando tributos como ICMS, ISS, IPI, PIS e COFINS. A atualização da lei orgânica objetiva harmonizar o texto constitucional municipal com a reforma tributária promovida pela emenda constitucional 132, conferindo maior segurança jurídica a futuras alterações do Código Tributário Municipal. Trata-se de medida destinada a promover a compatibilização do ordenamento jurídico municipal com o novo modelo constitucional tributário, preservando a coerência normativa e facilitando a implementação das alterações legislativas que vierem a ser necessárias. Como o ente federativo integrante do novo sistema, o município de Venda Nova do Imigrante precisa urgentemente atualizar sua lei orgânica para recepcionar as novas competências tributárias decorrentes do IBS, revogar dispositivos incompatíveis com o novo regime constitucional, assegurar a participação municipal no Comitê Gestor do IBS e no Sistema Nacional de Administração Tributária e garantir a transparência na arrecadação e repartição de novas receitas. A proposição encontra amparo no artigo 29 da Constituição Federal, que assegura autonomia no município para elaborar sua lei orgânica e estabelece as novas regras no Sistema Tributário Nacional. O Supremo Tribunal Federal tem reiterado que a atualização das leis orgânicas municipais é medida necessária para a eficácia plena das reformas constitucionais, sob pena de omissão legislativa e descompasso normativo. As alterações propostas não criam novas despesas para o município. Ao contrário, ao adequar a lei orgânica ao novo sistema, o município se habilita a participar da repartição das receitas do IBS, integrar o Comitê Gestor e o Sistema Nacional de Administração Tributária, garantir recursos prioritários para a administração tributária, potencializando a arrecadação própria e ampliando a transparência fiscal com relatórios anuais. A aprovação deste projeto de emenda à lei orgânica constitui medida recomendável para harmonizar o texto da Lei Orgânica Municipal com a Emenda Constitucional, conferindo maior segurança jurídica à futura revisão do Código Tributário. Diante do exposto, contamos com o apoio dos nobres edis para aprovação desta relevante proposição. Venda Nova do Imigrante, 17 de agosto de 2026, Dalton Perim, Prefeito Municipal. Apresentação da Associação de Ciclistas de Venda Nova do Imigrante, na sessão da Câmara no dia 8 de 9 de 2026. Desde já agradeço e aguardo o retorno. Atenciosamente, Silvana Dorna. Ofício ao excelentíssimo presidente da Câmara de Vereadores. Objetivo presente, comunicar a Vossa Excelência que nos dias 11, 12 e 13 de setembro de 2026 será realizada a Comunidade São Roque, em Venda Nova do Imigrante, a 26ª edição da Festa do Café. Comunicamos também que foram enviados para a Secretaria de Turismo, Saúde, Obras, ofícios de pedido de apoio à Prefeitura. Outro sim, para maior brilhantismo da festa, na qualidade de coordenadores e em nome de todos os demais voluntários, estamos convidando Vossas Senhorias e demais vereadores que fazem parte da Câmara para participarem conosco durante o aludido evento. Desde já agradecemos o apoio e colocamos à disposição para qualquer esclarecimento. Atenciosamente, Rita das Graças, é a secretária da Associação de Moradores de São Roque. Pastoral da Saúde, ofício número 3/2026. A Câmara Municipal de Venda Nova de Imigrante, assunto solicitação de destinação de emenda parlamentar para custeio das atividades da Pastoral da Saúde, exercício 2027. Excelentíssimos senhores vereadores, a Associação Pró Saúde Venda Nova de Imigrante, Pastoral da Saúde, vem respeitosamente solicitar o apoio dessa Câmara Municipal por meio da destinação de recursos de emenda parlamentar para o exercício de 2027, destinada a custeio e a continuidade das atividades desenvolvidas pela instituição em benefício da população de Venda Nova do Imigrante. A Pastoral de Saúde mantém um trabalho permanente de caráter social e comunitário, construindo ao longo dos anos com o envolvimento de voluntários, parceiros e apoiadores. Entre suas atividades estão a produção e disponibilização de preparações à base de plantas medicinais, o incentivo ao uso responsável de fitoterapia, ações de promoção da saúde e a qualidade de vida, manutenção da horta medicinal e demais iniciativas de acolhimento e apoio à comunidade. Os recursos provenientes de emenda parlamentar têm sido fundamental para a manutenção e o fortalecimento desse trabalho, permitindo que a instituição argue despesas essenciais de custeio, especialmente aquisição de insumos e matéria-prima utilizada nas atividades da instituição, aquisição de embalagens, frascos, cápsulas, rótulos e materiais necessários à produção, materiais de consumo e apoio às atividades da pastoral, manutenção de equipamentos, instalações e espaços utilizados no projeto, materiais de insumo para manutenção e desenvolvimento da horta medicinal, pagamento de folha salarial, despesas necessárias à continuidade das ações sociais, educativas e da promoção da saúde e demais despesas de custeio compatíveis com a finalidade da entidade e com a legislação aplicável à transferência dos recursos. A experiência nos últimos anos demonstra que o apoio do Poder Legislativo produz resultados concretos. Esses recursos não representam apenas auxílio financeiro na instituição, transformam-se em diferentes, em capacidade de atendimento, continuidade dos serviços e fortalecimento de uma estrutura comunitária que retorna à própria população os investimentos recebidos. Diante disso, solicitamos aos excelentíssimos senhores vereadores que avaliem durante a elaboração e votação das emendas o orçamento municipal a possibilidade de destinar recursos à Associação Pró Saúde, a Pastoral da Saúde, para o exercício de 2027, possibilitando a continuidade e ampliação das atividades já desenvolvidas. A instituição permanece à disposição para representar seus projetos, estrutura, resultados alcançados, prestação das atividades realizadas e planejamento para o próximo exercício. Colocamos também à disposição dessa Casa Legislativa para uma reunião de apresentação, oportunidade em que podemos demonstrar de forma mais detalhada a aplicação dos recursos e o impacto social proporcionado pelo apoio, apoio recebido. Acreditamos que a parceria entre o poder público, a sociedade civil organizada e a comunidade é essencial para que iniciativas consolidadas possam continuar crescendo e atendendo cada vez melhor a população. Certo que podemos contar mais uma vez com a atenção e a sensibilidade dessa Casa Legislativa, agradecemos pelo apoio já destinado à Pastoral da Saúde e renovamos nossos compromissos com a responsabilidade, transparência e a correta aplicação dos recursos públicos. Atenciosamente, a Célia Arcília Reboli Bettini. Projeto de lei número 53/2026 denomina a rua Agostinho Calimã o logradouro público localizado no bairro Lavrinhas, no município de Venda Nova do Imigrante e da Outras Providências. Justificativa. Excelentíssimos senhores vereadores, submeto à apreciação dessa Egrégia Casa Legislativa o presente projeto de lei, que tem por objetivo denominar a rua Agostinho Calimã, o logradouro público atualmente sem denominação oficial, localizado no bairro Lavrinhas, com início na estrada de Lavrinhas e seguindo até a ponte de acesso à área rural situada na propriedade da família Calimã. A presente proposição busca, ao mesmo tempo, oficializar a identificação da via e apresentar uma justa e merecida homenagem a um cidadão que deixou profundas marcas na história de sua família e da sua comunidade. Agostinho Calimã, nascido em 1º de julho de 1929, era descendente de italianos e filhos de Fioravante Calimã e Maria Carnielli. Homem sempre simples, íntegro e trabalhador, construiu sua vida tendo como pilares a família, o trabalho, a fé, a amizade e o compromisso com a comunidade. Casou-se aos 21 anos com Tecla Falqueto, com quem constituiu uma grande família e teve 11 filhos. Ao lado da esposa, construiu um lar marcado pelo amor, pelo diálogo, pela união e por valores que permanecem vivos nas gerações que vieram depois. Agostinho viveu toda a sua vida em Lavrinhas, onde também se dedicou à agricultura e à avicultura. Foi naquele lugar que criou seus filhos, trabalhou, cultivou amizades e construiu sua história, que se confunde com a própria memória da comunidade. Sua trajetória, entretanto, ultrapassou os limites de sua propriedade e da sua família. Agostinho teve participação importante na vida da comunidade de Venda Nova do Imigrante, contribuindo em diferentes momentos para o fortalecimento das tradições e instituições do município. Foi integrante do Coral Santa Cecília, participou da fundação do Hospital Padre Máximo e esteve presente na história da tradicional festa da Polenta, demonstrando por meio dessas ações seu espírito comunitário e sua disposição em contribuir para o bem coletivo. Também era apaixonado pela natureza, cuidava de orquídeas e dedicava especial atenção às árvores e ao meio ambiente, tendo plantado diversas árvores nativas pela região. Apreciava ainda a pesca, os jogos de bocha e mora, e a música e a dança, além de ter sido instrumentalista da banda. Outra característica marcante de Agostinho era sua alegria. Desde jovem tinha paixão pelo teatro e possuía um talento natural para divertir as pessoas. Com seu jeito espontâneo e bem-humorado, conseguia transformar momentos simples e boas lembranças, sempre levando leveza e alegria àqueles que estavam ao seu redor. Era também uma pessoa que valorizava profundamente a convivência e tinha carinho especial pela juventude. Sua presença, seus conselhos e sua maneira de tratar as pessoas fizeram dele alguém querido e respeitado por diferentes gerações. Agostinho Calimã faleceu em 14 de abril de 2018, mas sua partida não apagou a história que construiu. Ao contrário, deixou um legado que permanece vivo na memória de seus filhos, netos, familiares, amigos, de todos aqueles que tiveram a oportunidade de conhecê-lo. A denominação desta via como Rua Agostinho Calimã representa, portanto, mais que uma simples atribuição de um nome a um logradouro. É uma forma de preservar a memória de um homem que nasceu, viveu, trabalhou e construiu sua família em Lavrinhas, deixando naquele lugar parte importante de sua história. Além de caráter afetivo e histórico da homenagem, a oficialização da denominação também possui relevante interesse público, uma vez que permitirá a identificação formal da via, contribuindo para a organização do endereço dos moradores e propriedades existentes na região e facilitando o atendimento por serviços públicos, correios, empresas de entrega, serviço de emergência e demais órgãos que necessitam de uma referência oficial para a localização. Dessa forma, a presente proposição une memória, identidade e organização urbana, perpetuando o nome de Agostinho Calimã justamente na localidade onde viveu e ajudou a construir sua história e sua família. Diante do exposto, considerando a trajetória de vida e legado familiar e comunitário e relevância da oficialização do logradouro, conto com o apoio dos nobres pares para a aprovação do presente projeto de lei como forma de reconhecer e preservar a memória de um homem que foi, acima de tudo, um grande pai, avô, esposo, trabalhador e cidadão. Câmara Municipal, aos 20 dias do mês de agosto de 2026, o Wallace Rodrigues de Souza é o vereador que assina. Projeto de Decreto Legislativo número 10/2026, susta nos termos do artigo 59, incisos 5 e 6 da Lei Orgânica do Município de Venda Nova do Imigrante, do artigo 102 do Regimento Interno, Resolução 22 de 92, os efeitos do Decreto Municipal número 5.432 de 2026, na parte em que extrapola o poder regulamentar e restringe o alcance da Lei Municipal 1777/2026, excluindo os condutores de veículos da espécie caminhões com peso bruto acima de 3.500 kg da gratificação de produtividade. Justificativa. O presente projeto de decreto legislativo tem por finalidade exercer a competência privativa da Câmara Municipal em sustar os atos normativos do Poder Executivo, exorbitam do poder regulamentar nos termos do artigo 59, incisos 5 e 6 da Lei Orgânica Municipal, em correspondência com o artigo 49 da Constituição Federal. A Lei Municipal 1777/2026 institui gratificação de produtividade de até R$ 1.500 para os servidores públicos municipais efetivos e contratados que exercem o cargo ou função de operador de máquinas, equipamentos pesados e condutores de veículos da espécie caminhões com peso bruto acima de 3.500 quilos. O parágrafo único do artigo 1º da lei determinou que fossem regulamentados por decreto apenas os critérios para a concessão da gratificação, sem delegação para que o Executivo alterasse as categorias de benefício. O decreto 5.408 de 2026, inicialmente editado, observou o alcance legal e incluiu os condutores de caminhões. O decreto 5.432 de 2026, ao substituí-lo, passou a mencionar somente os operadores de máquina, produzindo restrição incompatível com a lei. A proposição tramita como decreto legislativo, espécie prevista no artigo 102 do Regimento Interno, e será submetida ao exame da Comissão Legislativa, da Comissão de Legislação, Justiça e Redação Final, competente para análise da constitucionalidade e legalidade nos termos do artigo 75 do Regimento, observando o prazo regimental de 10 dias do artigo 67, aprovado o mérito, a redação final caberá à mesa diretora nos termos do artigo 202, parágrafo único do Regimento, e a promulgação dar-se-á pelo presidente da Câmara nos termos do artigo 79 da Lei Orgânica Municipal. A sustentação proposta não cria benefício novo, não aumenta a remuneração e não legisla sobre matéria estranha à competência da Câmara. Impede apenas que ato infralegal produza efeito contrário à lei municipal, preservando a competência legislativa da Câmara e a observância do princípio da legalidade, sem interferir nos demais critérios administrativos validamente regulamentados pelo Poder Executivo, encaminhamos à Comissão de Legislação, Justiça e Redação Final. Despacho, encaminha-se o presente projeto de decreto à Comissão de Legislação, Justiça e Redação Final para emissão de parecer quanto à constitucionalidade, legalidade e redação nos termos do artigo 75 do Regimento Interno, no prazo de 10 dias previsto no artigo 67 do mesmo Regimento. Após o parecer, inclua-se a proposição em ordem do dia para discussão e votação, observadas as regras do título 6 do Regimento Interno, especialmente o quórum de maioria simples com presença da maioria absoluta, artigo 187, e a votação pública em regra simbólica, artigo 189, 90, 190 e 192. Aprovada a matéria, a redação final caberá à mesa diretora, seguindo-se a promulgação pelo presidente da Câmara. Câmara Municipal, aos 8 dias do mês de setembro de 2026, Alexandre Filete, é o vereador que assina. Indicação número 111/2026. Ao excelentíssimo senhor presidente da Câmara Municipal de Venda Nova do Imigrante, vereador Alexandre Filete. Vereador baixo signatário, com assento nessa colenda da Casa de Leis, usando suas atribuições regimentais, indica ao chefe do Poder Executivo Municipal, excelentíssimo senhor Dalton Perim, a necessidade de substituição de lâmpada de iluminação pública no poste 2253, localizado no distrito do Caxixe, atrás da antiga casa sertaneja. Justificativa, a presente indicação tem por objetivo solicitar ao Poder Executivo Municipal a substituição das lâmpadas de iluminação pública dos postes acima identificado, tendo em vista a necessidade de garantir condições adequadas de iluminação aos moradores e demais usuários da localidade. Diante do exposto, espera-se o acolhimento da presente indicação e a adoção das providências necessárias em benefício dos moradores e usuários das referidas localidades. Venda Nova do Imigrante, 27 dias do mês de agosto de 2026. João Batista de Assis, é o vereador que assina. Indicação 112/2026. Ao excelentíssimo senhor presidente da Câmara Municipal de Venda Nova do Imigrante, vereador Alexandre Filete. Vereador baixo signatário, com assento nessa colenda Casa de Leis, usando suas atribuições regimentais, indica ao chefe do Poder Executivo Municipal, excelentíssimo senhor Dalton Perim, a necessidade de realização de serviço de manutenção na estrada rural localizada na comunidade de São Roque, que dá acesso à propriedade do senhor Ricardo Brunoro. A presente indicação tem por objetivo solicitar providências para a recuperação da estrada rural localizada na comunidade de São Roque, especialmente no trecho que dá acesso à propriedade do senhor Ricardo Brunoro. Atualmente, a estrada encontra-se em condições precárias e praticamente intransitável, dificultando o deslocamento dos moradores e demais pessoas que necessitam utilizar o referido acesso. Dessa forma, solicita-se ao Poder Executivo Municipal que execute os serviços necessários à recuperação da estrada, incluindo patrulhamento, cascalhamento, correção dos pontos críticos e demais intervenções que tecnicamente se mostrarem necessárias para restabelecer condições adequadas de trafegabilidade e segurança. Diante do exposto, espero seu acolhimento à presente indicação e adoção das providências necessárias em benefício dos moradores e demais usuários. Venda Nova do Imigrante, aos 27 dias do mês de agosto de 2026, João Batista de Assis, o vereador que assina. Indicação número 113/2026, ao excelentíssimo senhor presidente da Câmara Municipal de Venda Nova do Imigrante, vereador Alexandre Filete. Vereador abaixo signatário, concedendo nessa colenda Casa de Leis, usando suas atribuições regimentais, indica ao chefe do Poder Executivo Municipal, excelentíssimo senhor Dalto Perim, a necessidade de implantação e pintura de sinalização horizontal na rua Alberto Zavariz, no bairro Vila Betânia, especialmente nas faixas destinadas à travessia de pedestres. A presente indicação tem por objetivo complementar as melhorias recentemente realizadas na rua Alberto Zavariz, que recebeu uma nova pavimentação asfáltica, proporcionando melhores condições de trafegabilidade, conforto e segurança aos usuários. A obra executada trouxe significativa melhora para a localidade. Contudo, após a pavimentação, faz-se necessário a implantação de sinalização horizontal, especialmente a pintura das faixas de pedestres, indispensáveis para orientar os condutores a estabelecer locais seguros para a travessia da população. Dessa forma, solicita-se ao Poder Executivo Municipal que realize vistoria na rua Alberto Zavariz e providencie a pintura das faixas de pedestres e demais sinalizações horizontais necessárias. Complementando o excelente trabalho de pavimentação já realizado e proporcionando maior segurança aos moradores, pedestres e condutores. Venda Nova do Imigrante, aos 27 dias do mês de agosto de 2026, João Batista de Assis é o vereador que assina. Indicação número 114/2026, ao excelentíssimo senhor presidente da Câmara Municipal de Venda Nova do Imigrante, vereador Alexandre Filete. Vereador baixo signatário, com assento nessa colenda Casa de Leis, usando suas atribuições regimentais, indica ao chefe do Poder Executivo Municipal, excelentíssimo senhor Dalto Perinha, a necessidade de instalação de luminárias de iluminação pública na comunidade dos evangelistas, especificamente na rua que dá acesso ao antigo lixão. A presente indicação tem por objetivo solicitar ao Poder Executivo Municipal a instalação de luminárias de iluminação pública na comunidade dos evangelistas, na rua que dá acesso ao antigo lixão, visando proporcionar melhores condições de segurança e mobilidade aos moradores e demais usuários. A ausência de iluminação adequada deixa referido trecho escuro durante o período noturno, dificultando a circulação de pedestres e veículos. A implantação de luminárias contribuirá para proporcionar maior visibilidade, segurança e tranquilidade à população, garantindo melhores condições de utilização da via durante a noite. Diante do exposto, solicita-se ao Poder Executivo Municipal que realize vistoria no local, adote as providências necessárias para a instalação das luminárias e consequente ampliação da iluminação pública no referido trecho. Venda Nova do Imigrante, aos 3 dias do mês de setembro de 2026, João Batista de Assis, o vereador que assina. Indicação número 115/2026, ao excelentíssimo senhor presidente da Câmara Municipal de Venda Nova do Imigrante, vereador Alexandre Filete. Vereador abaixo signatário, com assento nessa colenda Casa de Leis, usando suas atribuições regimentais, indica ao chefe do Poder Executivo Municipal, excelentíssimo senhor Dalto Perim, a necessidade de substituição das lâmpadas de iluminação pública dos postes 1244, localizado na Avenida Ângela Otué, e do poste sem número, localizado na rua João 23, 220, ambos no bairro Vila Betânia. A presente indicação tem por objetivo solicitar ao Poder Executivo Municipal a substituição das lâmpadas de iluminação pública dos postes acima identificado, tendo em vista a necessidade de garantir condições adequadas de iluminação aos moradores e demais usuários. Diante do exposto, espera seu acolhimento da presente indicação e adoção das providências necessárias em benefício aos moradores e usuários da referida localidade. Venda Nova do Imigrante, aos 3 dias do mês de setembro de 2026, Alex Nasberudi é o vereador que assina. Indicação número 116/2026, ao excelentíssimo senhor presidente da Câmara Municipal de Venda Nova do Imigrante, vereador Alexandre Filete, vereador baixo signatário, com assento nessa colenda Casa de Leis, usando suas atribuições regimentais, indica ao chefe do Poder Executivo Municipal, excelentíssimo senhor Dalto Perim, a necessidade de realização de obras de pavimentação na rua Domingos Uliana, localizada no bairro Bicuíba, ao lado do quartel do Corpo de Bombeiros. A presente indicação tem por objetivo solicitar ao Poder Executivo Municipal a pavimentação da rua Domingos Uliana, no bairro Picuíba, localizado no quartel, ao lado do quartel do Corpo de Bombeiros, proporcionando melhores condições de trafegabilidade e segurança aos moradores e demais usuários. A ausência de pavimentação prejudica as condições de circulação, especialmente em períodos chuvosos, quando podem ocorrer formação de lama, erosão e outras dificuldades de acesso. Nos períodos de estiagem, a poeira também pode causar transtornos aos moradores e às pessoas que transitam pelo local. A execução do calçamento contribuirá para melhor

0: dois usuários da referida via. Venda nova do imigrante. Aos 3 dias do mês de setembro de 2026, Alex Nas Berude é o vereador que assina. Comissão Finanças e Orçamento, parecer, assunto balancete mensal da Câmara Municipal, julho de 2026. Trata-se do processo encaminhado pela Gerência de Finanças da Câmara, contendo balancete mensal referente ao mês de julho de 2026, para apreciação e comissão dessa Comissão de Finanças e Orçamento. A documentação é composta pelos demonstrativos contábeis, financeiros, orçamentários, patrimoniais relativos ao período incluído. Da análise da documentação apresentada, verifique-se que a execução orçamentária e financeira da Câmara observou as dotações autorizadas para o exercício de 2026. Constata-se que o orçamento atualizado da Câmara Municipal permanece em R$ 7.591.039,82, tendo se empenhado até o encerramento do mês de julho o montante de R$ 2.436.105,63 reais, permanecendo saldo orçamentário de R$ 5.154.934,19 reais. Verifique-se ainda que as transferências financeiras recebidas até o período totalizaram R$ 4.525.396,79 reais. O resumo do movimento financeiro demonstra saldo para o período seguinte de R$ 2.830.708,64 reais, evidenciando a manutenção de disponibilidade financeira para o regular prosseguimento das atividades. Não foram identificados nos demonstrativos apresentados inconsistências aparentes capazes de obter o conhecimento do balancete. Conclusão, diante do exposto, por não se tratar de matéria controvertida, opina-se favorável ao conhecimento do balancete da Câmara Municipal referente ao mês de julho de 2026. Sala das Comissões, 26 de agosto de 2026, João Batista de Assis é o relator. Manifestação da comissão, a Comissão de Finanças e Orçamento reunida de forma regimental, acompanha o voto do relator e manifesta favorável ao conhecimento do balancete da Câmara referente ao mês de julho de 2026. Sala das Comissões, 26 de agosto de 2026, Carlos Alberto Minetti, presidente, João Batista de Assis, relator, e Dixon Freitas dos Santos, secretário. É só isso, senhor presidente.
1: Só isso, Alex. Muito bem, dentro do expediente do dia, da matéria lida, se houver algum questionamento acerca do que foi apresentado, por favor, se manifeste. Não havendo, nós vamos para a ordem do dia. Hoje nós temos praticamente só uma emenda e um projeto hoje a ser discutido. E desta forma, verificando a presença de todos os vereadores, convoco novamente o servidor para proceder à leitura do parecer da emenda supressiva e também do projeto de lei 047/2026.
0: Comissão de Legislação, Justiça e Redação Final, parecer, projeto de lei 47/2026, autoria chefe do Poder Executivo, relatório traço do projeto de lei de autoria do chefe do Poder Executivo, que altera a lei 1398 de 2020, Código Tributário do Município de Venda Nova do Imigrante, com finalidade de promover a adequação à emenda constitucional 132 de 2023, à legislação complementar federal, superveniente, instituído ainda a contribuição para custeio de iluminação e segurança pública, o COSISP, e dá outras providências. A proposição promove adequação relacionada à transição do ISSQN para o IBS, adoção da nota fiscal de serviço eletrônica nacional ao compartilhamento de dados e inteligência fiscal, bem como reformula a contribuição destinada ao custeio de iluminação pública, passando a complementar também sistemas de monitoramento destinados à segurança e preservação dos logradouros públicos. É o relatório. Voto do relator, compete a essa comissão o exame dos aspectos constitucionais, legais, de juridicidade e técnica legislativa. Em seu conjunto, o projeto de lei mostra-se consistâneo com o interesse público e com a necessidade de atualização do Código Tributário diante das profundas modificações introduzidas no sistema tributário nacional pela emenda constitucional e pela legislação complementar. A atualização da Constituição da contribuição destinada ao custeio da iluminação pública, igualmente, encontra fundamento na nova disciplina constitucional, permitindo que os recursos arrecadados sejam empregados não apenas na iluminação, mas também na expansão, melhoria e manutenção de sistemas de monitoramento destinados à segurança e à preservação dos logradouros públicos. Há, todavia, ponto específico que, no entendimento deste relator, merece ser suprimido. O artigo 181 estabelece

0: Essas as hipóteses de isenção da COSISP, em seu inciso terceiro, contempla os imóveis ocupados por partidos políticos. Entende este relator que não se mostra conveniente conferir, por legislação municipal, tratamento tributário favorecido específico aos imóveis ocupados por agremiações partidárias, sobretudo quanto à contribuição se destina-se ao custeio de serviços públicos de interesse geral, dos quais igualmente se beneficiam os imóveis utilizados por essas entidades. A supressão ora proposta não interfere na estrutura essencial do projeto, tampouco nas demais hipóteses de isenção estabelecidas pelo Poder Executivo, limitando-se a excluir o benefício especificamente concedido aos imóveis ocupados por partidos políticos. Diante disso, apresenta-se a seguinte emenda supressiva do relator. Artigo 1º, fica suprimido o inciso 3º do artigo 181, constante do artigo 1º do projeto de lei 47/2026, renumerando-se os incisos subsequentes. Em consequência da suspensão, o artigo 181 permanecerá com as demais hipóteses da isenção prevista de um projeto, procedendo-se apenas à necessária remuneração sequencial dos dispositivos. A emenda não compromete o mérito nem a finalidade da proposição, preservando integralmente as alterações destinadas à adequação do Código Tributário Municipal à reforma tributária. Diante do exposto, o voto do relator é favorável à aprovação do projeto de lei 47/2026, com a emenda supressiva ora apresentada. Sala das Comissões da Câmara, aos 26 dias de agosto de 2026, Carlos Alberto Minetti é o relator. Manifestação da comissão. Comissão de Legislação e Justiça, redação final, reunida para apreciação da matéria, acompanha o voto do relator e manifesta-se favorável à aprovação do projeto de lei com a emenda supressiva apresentada. Sala das Comissões da Câmara, aos 26 dias de agosto de 2026, Gixon Freitas dos Santos, presidente, Carlos Alberto Minetti, o relator, e João Batista de Assis, o secretário. A Comissão de Finanças e Orçamento também acompanha a Comissão de Legislação, Justiça e redação final e vota favoravelmente a matéria conforme emendado. É só isso, senhor presidente.
1: Obrigado. Em única discussão, emenda supressiva constante do parecer da Comissão de Legislação, Justiça e Redação Final, que suprime o inciso 3º do artigo 181-A do projeto de lei número 047/2026. Emenda em discussão. Se houver questionamento, manifeste, por favor. Emenda supressiva em única votação. Quem for favorável, permaneça como está. Quem for contrário, manifeste, por favor. Emenda supressiva em única votação, aprovada por unanimidade. Em primeira discussão, conforme emendado, projeto de lei 047/2026, de autoria do Poder Executivo Municipal, que altera a lei número 1398, de 30 de dezembro de 2020, do Código Tributário Municipal de Venda Nova do Imigrante, para promover adequação à emenda constitucional de número 132/2023 e à legislação complementar federal superveniente, institui a contribuição para o custeio da eliminação e segurança pública, o COSIP, e dá outras providências. Projeto em discussão. Se houver questionamento, manifeste, por favor. Projeto de lei 047/2026, conforme emendado em primeira votação. Quem for favorável, permaneça como está. Quem for contrário, manifeste, por favor. Projeto de lei 047/2026, conforme emendado em primeira votação, aprovado por unanimidade. Como eu havia dito no início, esses são os projetos em deliberação, da ordem do dia. Hoje tinha pouquinhas coisas, mas hoje nós temos a tribuna aqui, na pessoa do Elvésio Fardim Tedesco, faz parte da Associação de Ciclismo de Venda Nova do Imigrante. Eu gostaria de convidá-lo neste momento. Yuri, por favor, se poderia recepcioná-lo. Todos os membros que se fazem presentes, logicamente, deixa o nosso abraço aí, pessoa da Jaqueline, está aí com a Fábio. Tem mais alguém da associação que vai fazer uso da palavra? Se houver, depois só me sinalizar aqui que a gente abre espaço, tá bom, gente? Elvésio, fique à vontade, meu irmão, tá? Obrigado. A palavra é sua.
2: Boa noite, senhor presidente, nobres vereadores, autoridades, servidores desta casa e toda a comunidade presente. É com muita honra que ocupamos essa tribuna para apresentar a Associação de Ciclistas de Venda Nova do Imigrante, a CVNI, composta atualmente por 37 membros. Hoje não viemos falar apenas de bicicletas, viemos falar também de pessoas, homens e mulheres que encontram no ciclismo um caminho para a saúde, a amizade, a superação e o orgulho de representar a nossa cidade. Nossa associação nasceu de uma realidade vivida por muitos atletas daqui de Venda Nova. Para competir em outras cidades, muitos percorriam mais de 300 quilômetros, arcando com todas as despesas por conta própria. Foi da União, diante dessa dificuldade, que surgiu a necessidade de se organizar, dando origem à nossa Associação de Ciclistas de Venda Nova do Imigrante. O que começou como apoio a atletas se transformou em um propósito muito maior. Acreditamos que a bicicleta é uma ferramenta de transformação. Ela promove saúde, combate o sedentarismo, melhora a qualidade de vida, aproxima famílias, incentiva hábitos saudáveis, fortalece o turismo local, movimenta o nosso comércio, valoriza nossas paisagens e contribui para um município mais sustentável. Venda Nova do Imigrante possui características únicas. Nossas montanhas, nossas estradas do interior, nossa natureza e nossa vocação para receber bem fazem da nossa cidade um lugar privilegiado para o ciclismo e para o cicloturismo. Temos todas as condições para nos tornarmos uma referência no estado do Espírito Santo. Para que esse potencial se transforme em resultados, também é fundamental reconhecer e valorizar aqueles que se dedicam ao esporte e representam o nosso município. Valorizar um atleta é reconhecer não apenas o resultado obtido, mas todo o caminho percorrido até ele. Por trás de cada conquista existem treinamentos diários, viagens, investimentos, renúncias, superação de obstáculos e muita força de vontade. Chegar a uma posição de destaque exige disciplina, persistência e coragem para continuar mesmo diante das dificuldades. Momentos de reconhecimento valorizam o esporte, inspiram outras pessoas e demonstram que o esforço daqueles que levam o nome de Venda Nova do Imigrante para outras competições merece ser visto e celebrado. Essa realidade também está presente dentro de nossa associação. Entre os nossos associados, contamos com atletas campeões, vice-campeões e ciclistas que estão entre os primeiros colocados em campeonatos estaduais de mountain bike no Espírito Santo. São atletas que treinam diariamente, enfrentam longos deslocamentos e muitas vezes custeiam com recursos próprios suas inscrições, equipamentos e viagens. Apesar dos resultados expressivos, essas conquistas nem sempre recebem a visibilidade e o reconhecimento que merecem. Por isso, um dos compromissos da Associação de Ciclistas de Venda Nova do Imigrante será trabalhar também pela valorização desses atletas, divulgando suas conquistas, dando visibilidade às suas histórias e buscando criar mais oportunidades para que nossos esforços sejam reconhecidos pela sociedade e pelo poder público. Porém, nenhum projeto cresce sozinho. Nossa associação está apenas começando, ainda não contamos com recursos suficientes para desenvolver todos os projetos que sonhamos. O que temos é a dedicação de voluntários, pessoas apaixonadas pelo esporte e comprometidas em construir algo que beneficie toda a comunidade. Por isso, hoje, não estamos aqui apenas para apresentar uma associação. Estamos aqui para convidar esta Câmara Municipal a caminhar conosco. Quando essa casa incentiva o esporte, investe em saúde. Quando incentiva o ciclismo, promove qualidade de vida, turismo, educação para o trânsito, preservação ambiental e desenvolvimento econômico. Quando fortalece uma associação séria e comprometida, fortalece toda a comunidade. Nosso desejo é construir uma parceria baseada no diálogo, na transparência e no interesse público, para desenvolver projetos, realizar eventos, incentivar crianças e jovens, apoiar atletas, reconhecer suas conquistas e fortalecer o cicloturismo. Temos convicção que investir no ciclismo é investir nas pessoas. E acreditamos que, com o apoio desta Câmara, podemos ampliar este trabalho e gerar resultados que beneficiarão toda a população de Venda Nova do Imigrante. Uma bicicleta pode transformar a vida de uma pessoa. Uma associação pode unir uma comunidade. Mas quando a sociedade civil e o poder público pedalam na mesma direção, quem chega mais longe é todo o município. Desde já agradecemos pela oportunidade e que este seja o início de uma parceria duradoura em favor do esporte, da saúde, do turismo e do desenvolvimento de Venda Nova do Imigrante.
1: Eu vejo, muito obrigado pela presença. Fique conosco aqui no plenário, por gentileza. Caso algum vereador depois tenha alguma pergunta, você possa fazer o esclarecimento. Alguém mais fazer uso da palavra? É, ele disse aqui, você disse duas coisas, duas apontamentos, né, que a gente verifica. Vou quebrar um pouquinho o protocolo, depois a gente entra na explicação pessoal. Você disse que a bicicleta é um meio de conter um pouco o sedentarismo. Agora inventaram a bicicleta elétrica. Aí ninguém pedala mais. Aí todo mundo quer chegar rápido. Aí estão botando os meninos aí, 4, 5 em cima da bicicleta. Rapaz, olha o que acontece na transformação do mundo, né? Eu entendi seu recado, né? Não estou rebatendo isso não, mas como que a população às vezes não tem a noção do que ela está se transformando. A gente está perdendo muita situação daquilo, das próprias saúde, né, que isso exercitar o corpo. Agora você monta num trem desse e você só mexe a mão, mal, né, Fábio? Mal. Mas tá bom. E eu tenho uma lá em casa, tá com o pneu parado, eu acho que já tá tudo trincado, tem que levar para você. Mas tá bom, meu irmão. No final aí, caso fazer alguma consideração final, fique à vontade. Nós vamos agora a sua explicação pessoal. Mas antes eu quero aqui também registrar a presença, né, do motociclista Gilmar Greco. Vai ser hoje homenageado pelo nosso colega Carlinho Minedi. É, fiquei sabendo de um grande feito seu aí, né? Antigamente nós corríamos um arame amarrado para não soltar um pedaço do braço, e você correndo com cravícula quebrada, então você tem que ser homenageado mesmo. Ô, Gilmar, na fala do Carlinho, vai te recepcionar aqui, tá? Para você receber sua justa homenagem. Nesse contexto, primeiro vereador inscrito, Valdir Dias, para fazer uso da palavra.
3: Senhor presidente, membro da mesa, Rádio FMZ, YouTube, todos que estão nos assistindo, muito obrigado. Eu, em nome do Carlinho Minetti, eu quero parabenizar todos os nobres vereadores, em nome da Amanda, todos os funcionários dessa Augusta Casa de Leis. Eu quero, em nome do Fabiano, não, em nome do Eu peço Fardim, né? Eu quero cumprimentar toda a Associação de Ciclistas. O presidente falou certo ali, agora, pedalar é saúde, é vida. E todo mundo sabe que agora está chegando aí uma febre de bicicleta elétrica e já não é saúde, a pessoa vai numa boa, tranquilo, aí não é saúde. Mas eu parabenizo vocês, viu, coisa ciclista, se eu puder comprar uma bicicleta, eu vou comprar uma bicicleta e vou pedalar também, né? Mas é saúde, é claro, todo mundo está vindo de saúde. Eu quero cumprimentar o Briosca, a Santinha, em nome da Santinha, todo o público presente, a Santinha. Senhor presidente, a vez passada, eu pedi essa casa que viesse o ofício para o DENIT, a pessoa responsável pela região, e imediatamente, no outro dia, já o serviço estava pronto, porque evita de gastar de milhões, né? Mas agora eu descobri outra cratera, logo para cima daquela, na entrada da entrada do Alto da Montanha, a 30 metros para frente, no lado esquerdo, até o fotógrafo foi comigo. E tem uma cratera ali, não sei como é que não já caiu, lá para baixo, passando lá para Patapera, você entra ali na rua, ali perto do Socorro, e entra e vai lá no campo, você vê uma coisa. Já está por baixo da via. Agora, se aquilo ali, se aquele descer, aí fecha a via de vez. Aí o pessoal está reclamando que está demorando ali, e demora mesmo, eu já passo ali quase todo dia, demora aí, tem vezes meia hora ou mais. Nesse fim de semana, a filha estava aqui no sinal. Pensa bem, você até chegar lá em cima, quantas vezes você vai parar? Então, para ficar um preço em conta para o DENIT, quer dizer, o dinheiro é nosso, né? É nós que pagamos. E que o DENIT, o responsável daquela obra, do DENIT, responsável do DENIT, que olhe imediatamente, que evita de fechar a via, né, porque cair vai fechar de vez. Eu queria que vocês fossem até ver, ele foi lá, ele viu, então que o DENIT vê aquilo com rapidez, para evitar, aquilo ali é uma tragédia anunciada, como diz o outro, né? Para evitar de trancar a rua, trancar o asfalto. É só isso, senhor presidente. Muito obrigado e que Deus abençoe a todos.
1: Obrigado, vereador. É interessante dessas obras aí da BR, né, que é uma obra estimada em 24 milhões, vocês inventaram uma solução rápida. Saco de areia para poder conter. Essas fibras de saco vêm importadas de Marte. E essa areia deve vir do Egito, porque...
3: E ali está mais perigoso ainda, ele viu lá, está mais perigoso ainda.
1: Para queimar a obra que se diz que vai gastar 24
3: milhões. Se
1: pegar
3: chover muito, não tem outro jeito, vai, nós vamos ficar sem BR ali.
1: Quero esperar então, o final dessa obra.
3: E o responsável pelo DENIT olha aquilo imediatamente. Mas eu quero parabenizar mais uma vez o
1: deixa eu achar aqui.
3: O
1: Vércio.
3: O Everso Pardim, pelas suas falas, bacana ali, vocês estão começando agora, não é isso? E vocês têm que legalizar para poder receber recurso, não é isso? Para a associação, isso é bacana, muito bacana. E é saúde, igual você falou, é saúde, é vida, não é? Então, que Deus abençoe a todos.
1: Obrigado, vereador. Próximo vereador, o Wallace, para fazer uso da palavra.
4: Boa noite, rádios ouvintes, internautas, público presente. Eu verso seu nome, em nome do Beto, quero deixar meus parabéns a toda a equipe. E a sua fala hoje foi muito importante. Isso é até um alerta para aquelas comunidades que não têm associação e queira criar, mas que seja persistente. É bacana, é importante. Quando se fala em saúde, é a melhor coisa, né? E quero deixar uma fala aqui para vocês, que acredito que a associação está se formando agora, né? Já tem 2 anos e meio, o CNPJ tem 2 anos e meio, então quer dizer que já pode receber recurso, né? Então, parabéns. Parabéns, só estava inativo, né? Agora ativou e... Ah, já estava ativo, então desculpa. É bom, importante. Se puder contar com a minha humilde vereança, eu estou aí para poder ajudar e somar com todos vocês. Parabéns pela iniciativa e pelo andamento que vem a associação aí. Também gostaria de estar fazendo um convite a todos, especial, tá? Esse final de semana, sexta, sábado e domingo, haverá a festa lá do São Roque, né? A festa do café. Eu sempre participei, sempre estive presente em todas elas. Graças a Deus, fui muito bem recebido pela... comunidade do São Roque, é bacana, e gostaria de estar pedindo a todos que se puderem fazer presente e compactuar com aquela comunidade, é bom, é bacana, eles estão aí com os bingos aí para vender, a cartela tem de 10 reais, né, que é avulso, e a outra é quanto que vocês pagaram? 50, e tem a cartela, não sei dizer o valor do prêmio, mas, oi? 2 de 25, obrigado, Dix. Então, os prêmios é 2 de 25. É dupla chance, né? Bacana, importante. Então, gostaria de estar convidando todos os munícipes que façam presente lá. Yuri, obrigado. Sandro, parabéns para mim, para você, para todos os vereadores, que também, direto e indiretamente, compactuam com a festa da pizza. Nunca fui na festa da pizza. Nunca. Primeira vez. Muito bacana. Uma festa bem organizada. No domingo não deu para me comparecer, mas o ano que vem, eu vou até falar com o Yuri, que o ano que vem, Yuri, esse ano, né, na hora da emenda impositiva, nem que seja um pouquinho, a gente tem que mandar para ajudar a fomentar cada vez mais aquela festa lá. Infelizmente, bateu na data de várias outras festas, né? Onde estive presente lá no Pedra Azul, na minha comunidade também, em Afonso Cláudio, que eu morei lá, também teve festa, mas infelizmente não deu para me comparecer. Mas é assim mesmo. Às vezes você agrada de um lado, do outro você não consegue, mas é bola para frente. E não dê mais uma boa noite a todos, meu muito obrigado, fique com Deus todo mundo.
1: Próximo, vereador Alex Nas, fazer uso da palavra.

0: Boa noite a todos. Presidente, em seu nome, já estendo meus parabéns para você, que amanhã é seu aniversário, né? Eu vi lá na cozinha, na folhinha. Vamos esperar o churrasco, tá bom? Muitos anos de vida e saúde aí para você. Em nome do Valdir Dias, cumprimento todos os meus colegas vereadores. Meu amigo, né? Edésio Petter, ele está nos acompanhando aí pelas redes sociais. Em seu nome, cumprimento a todos que estão nos ouvindo, seja pela Rádio FMZ ou pelo YouTube. Jaqueline, em seu nome, é um enorme prazer ter vocês aqui, né? Graças a Deus, a associação, esse ano pode receber emenda. Já adianto o meu compromisso com vocês. Esse ano estamos juntos aí, cada vez mais aí em frente, tá? Pode contar comigo. Estou esperando uma reunião com todos nós, vereadores, tá? Já vou adiantar para vocês. A Associação de Ciclistas de Venda Nova quer ter um bate-papo com a gente também, tá? Muito bem-vindo vocês aqui à Câmara Municipal. Vou começar falando hoje. Semana passada eu fiz indicação, vereador Carlinho. Hoje eu retorno para fazer mais uma indicação, porque pedir pelo WhatsApp está difícil. Então, vamos oficializar aqui, né, na hora da sessão, que, se Deus quiser, vai resolver o problema dos munícipes aí. Na foto em destaque, o número do poste ali 000642. As pessoas aí já me cobraram há mais de 20 dias, já tem mais de um mês que essa lâmpada está queimada. Eu pedi, a filha da mulher também, né, pediu, a mãe dela também pediu, eles falaram que vai passar uma pessoa e essa pessoa até agora não chegou lá. Então, assim, quero só reforçar o pedido, falei com eles que eu ia estar pedindo na sessão hoje, está fazendo uma indicação, Amanda, que pudesse, né, tá fazendo a manutenção dessa lâmpada queimada há mais de um mês, na rua Eusébio Terra, número 200, bairro Santa Cruz, por cima da escola Fioravante Calimã. Final de semana, o vereador Lacraia já falou, né, mas eu não posso deixar de falar. São Roque, minha segunda casa, né, comunidade que me abraçou há 7 anos atrás, e eu tenho muito orgulho, né, de falar com eles, que eles são minha segunda família. Estaremos lá reunidos mais um ano, se Deus quiser, eu e a minha turma do funcional, para estar trabalhando, né, no voluntariado, que é o forte, né, do nosso município. E todo ano estamos juntos aí, fazendo uma bagunça lá naquela cozinha lá, se divertindo, mas acima de tudo, né, sendo voluntário na festa da comunidade e no nosso município. Estendo também meu convite a todos que puderem estar presentes. Sexta-feira vai ter o desfile. No sábado vai ter show com... esqueci o nome. Gargantas de Ouro. E no domingo, né, tem o tradicional bingo. Às 10 da manhã tem a Santa Missa também, para quem puder estar presente. Estaremos lá, se Deus quiser, nos 3 dias de festa, ajudando a comunidade. Final de semana, vereador Carlinho, estive o privilégio, né, de estar presente aí mais um ano. Deu uma passadinha na festa dos Botacim. Comemoraram este ano 34 anos, né, de festa, 34º aí. E quero, né, primeiramente parabenizar pela organização, por esse momento, né, de unir a família. Todos nós sabemos aí a tradição da família Botacim no nosso município. E quero aproveitar também, além dos parabéns, eu gostaria, Amanda, de estar fazendo uma indicação, aonde esse ano foi o segundo ano que ocorreu o mesmo problema. Qual o problema? A situação dos banheiros, né? A gente sabe que o ginásio lá, ele tinha muita gente. Eu não sei falar para vocês a quantidade de pessoas, só que as pessoas utilizando toda hora, toda hora, toda hora, né? O ano passado aconteceu a mesma coisa. Esse ano, assim que eu cheguei lá, a primeira coisa que eles vieram me cobrar, o banheiro estava todo entupido. Então, eu quero deixar uma indicação para a secretaria responsável, né, que pudesse tá olhando, né, para poder identificar o porquê desse problema. É, a gente sabe também que, acredito eu, né, pela quantidade de vezes também que vai utilizando, o negócio não aguenta, né? Mas assim, se tiver algum problema ali que seja resolvido para que o ano que vem, né, 2027, acredito eu que a festa vai acontecer lá novamente, que eles não possam, né, tá passando por esse transtorno de novo, aonde o banheiro alagou, né? Me chamaram lá, me mostraram, eu fiz vídeo e tudo, mas tentei resolver na hora, só que a pessoa que eu tinha em mente na hora estava ocupada, estava trabalhando. Mas enfim, quem está na festa, né, tem que entender também que pode ocorrer imprevisto, né? Mas tirando isso, a festa foi um sucesso. É, como eu já mencionei, né, meu velho, parabéns pela sua fala. Mandou bem, tá? É, em seu nome, eu estendo meus cumprimentos a todos que fazem parte da Associação Ciclista de Venda Nova do Imigrante. Quero ressaltar aqui também o nome do Marquinhos Ferreira, né, que está sempre envolvido aí junto com vocês. É um amigo próximo, um amigo de profissão, um amigo meu que está no meu dia a dia, puxa minha orelha, me dá conselho. Então, ele é um amigo mesmo que eu levo para a vida. Então, no nome dele, vou reforçar mais uma vez o meu compromisso com vocês. Ele já me falou que tem um projeto muito bom para estar vindo no próximo ano. Falei com ele que o que for preciso, pode contar comigo, pode contar com o meu mandato. A gente vai correr atrás para conseguir realizar todos os projetos que tem em mente, juntamente com a associação também, tá bom? É, agora, gostaria de falar um assunto, né? Não é muito fácil falar, né, Carlinhos? Mas para quem me acompanha, sabe do meu dia a dia, eu toda semana eu tô nas voluntárias. E ontem, né, no feriado, justamente na segunda-feira, que é o dia das voluntárias da AvaPai, que eu faço a visita, era feriado. E gostaria de estar deixando aqui, né, em nome de todas as voluntárias da AvaPai, que eu sei que tem as voluntárias, né, Carlinhos? Sua família lá, sua mãe, sua tia, elas acompanham a sessão. É, deixar meus sentimentos, né? A Maria Zefina Ambrosim Vazolé, que faleceu ontem. É, eu tomei um susto porque eu não sabia do problema de saúde dela, enfim. Mas gostaria, né, de estar deixando meus sentimentos para a família dela, em especial a todas aquelas voluntárias da AvaPai que estavam ali, né, no dia a dia, toda segunda-feira, reunidas. Então, assim, é uma perda que com certeza vai fazer muita falta, porque são muitos anos trabalhando juntos, né, toda segunda-feira. E hoje também, né, tivemos a notícia. Meu amigo, na época que eu fui coordenador de esportes, tive o carinho de conhecer ele, Fernandinho, José Fernando Ferreira Barbosa. Para quem não sabe, ele é servidor da prefeitura há muito tempo, né, Fernando? Há 16 anos, obrigado. É, trabalhava no lavador lá da garagem, né? Quando eu fui coordenador, tive o prazer de conhecer ele. A gente pegou uma amizade fora da prefeitura, onde passava, brincava, cumprimentava. E hoje, né, tivemos a triste notícia aí da sua partida. Meus sentimentos também à família do Fernandinho. É, do mais é isso. Meu agradecimento a todos e uma ótima semana. Boa noite.
1: Obrigado, vereador. Próximo vereador, Antônio Fernando Otué.
2: Boa noite, senhor presidente, membros da mesa, colegas vereadores, em nome do Valdir, cumprimento a todos os colegas, em nome da Amanda, todos os servidores dessa casa. E a dona Santa não pode deixar de cumprimentar, que ela frequenta todas as sessões. O Brios também está frequentando bastante. Hoje tem o João Mar Greco com a gente. E o pessoal da associação, né? Na pessoa do Elvestre, que foi muito bem claro aqui nas suas falas. Presidente, continuando a fala do colega vereador Alex, falar do Fernandinho, que ele despediu da nossa querida Venda Nova. Conheci o Fernando desde que ele veio para a Venda Nova. Ele trabalhava num galpão ali perto da, do Open Perim, né, do Mercado Novo, lá no fundo. Ele montando caixa de madeira. Foi lá que eu conheci o Fernando e sempre com muito respeito à pessoa dele, uma pessoa alegre, participativa, e tive a oportunidade também de trabalhar na Secretaria de Obras como secretário. E Fernando era um funcionário exemplar. Chegava sempre antes da hora e saía sempre depois do trabalho. Sábado, domingo, feriado, do dia que precisasse. Você é prova disso, que você passou por lá também. Então, fica aqui a nossa gratidão ao Fernando. E eu gostaria que essa casa encaminhasse um ofício, né, para a família. Encontrei com a irmã dele hoje lá no cemitério. E os familiares dele. Não pude ficar o dia todo, mas fiquei lá um período com eles. Enfim, gostei muito das falas do presidente Elvésio Fardim, disso, da associação. Elvésio, você é um menino novo, né? Tem muitos caminhos a seguir, muitas coisas para ainda colocar em prática na sua vida. Mas nós sabemos que todas as associações, toda a comunidade, festa, São Roque, que está hoje lá, vai ter a festa mais de semana, a pizza que já aconteceu, e enduro da polenta, e tudo isso aí. Isso envolve compromisso. Graças a Deus, Venda Nova, nós temos essa fonte que jorra todos os dias, né, de coisas boas no nosso município. Ai de nós se não tivéssemos essas associações, essas coordenações de festa para movimentar esse município. E com isso vem o nosso aqui, o nosso compromisso das associações, né, que tem, das entidades, que vem procurar conosco os recursos financeiros através das emendas impositivas. E isso é muito bom. E tem algumas entidades que se acham superiores às outras. Não vamos citar nome, nem precisa de citar, mas a gente sabe, às vezes reclama por causa do repasse, que foi pouco, reclama porque esse ano ficou fora de um vereador, de um outro, mas no ano passado eu participei, esse ano não. Gente, é assim mesmo. O recurso para nós aqui não é tão grande assim. E nós somos, quem tem dois na bancada, no meu caso, vou falar isso aí, eu e o Alexandre, que é do mesmo partido, é dividida o bolo. O Alex com o Valdir, que é do mesmo partido, é dividido o bolo. E assim por diante. Tem outros colegas que não é dividido porque está sozinho, um só no partido, então recebe um pouco mais. E aí a cobrança ainda é maior ainda. Eu fico assim pensando, acho que é uma hora boa de vocês virem a essa casa. Afinal de contas, o dinheiro é público. Nós estamos aqui só para legalizar para onde vai. E para que seja, para que as associações recebam, é ter uns compromissos antes e depois. Antes por quê? Tem que estar legal a associação. Tem que estar em dia. E depois é prestar conta, que é o mais difícil às vezes. Então, eu fico pensando o seguinte, quem dera se a gente tivesse 2, 3 milhões para poder passar para essa comunidade. Mas eu tenho certeza que todos aqueles que estão na frente de uma associação e têm o bom senso, o que passar já ajuda. E a gente sabe disso aí. Então, a gente não precisa ficar com esse medo que está crescendo o número de associações pedindo recurso. Que bom! O bolo pode ser grande, mas se tiver muita gente para comer, a fatia é pequena. Todo mundo sabe disso. Não podemos negar uma fatia de bolo para quem está pedindo. Ou então dividir o bolo em duas partes ou três e deixar o resto sem comer. Eu entendo que nós, vereadores, temos votos em todo município. E a gente é cobrado por isso. Quando você vai fazer campanha, você se propõe a fazer jus o que a comunidade tem de estrutura montada de associações e né, aglomerados e tudo, entidades. E eu fico pensando o seguinte: quem assume uma entidade pensando só naquela entidade está errado. Você acabou de falar que bicicleta, esporte, é saúde. Então não precisa a gente falar mais nada, né? A educação também precisa de apoio, porque ela tem que promover os eventos na saúde, na educação. E ela recorre a essa casa. A PAI também é saúde, recorre a essa casa, o Hospital Padre Márcio, associações, os voluntários, todo mundo promove. Então é normal que na hora de pedir, e estando legalizada a sua entidade, nós vamos repassar. Só que não dá para passar só para uma entidade. Nós temos que dividir o bolo. Se alguém não quer comer uma fatia pequena, assume a sua entidade por sua conta. Porque nós não podemos direcionar para uma entidade só ou para duas. Nós temos que agradar e tentar sustentar com o pouco que a gente tem as entidades que promovem o progresso do município. E são todas elas que promovem. A gente vê a luta que tem em São Roque, agora falando aí, o Fabiano estava com nós agora há pouco, gente para trabalhar naqueles monte de turno. A festa do café é interessante, mas por trás dos bastidores tem um monte de gente de ressaca, trabalhando muito. E assim com outras entidades, que foi a festa da pizza esse final de semana. Gente, vamos ser justos. O pouco, com bem direcionamento, um bom direcionamento, ele se torna razoável. Só isso, presidente, sobre as entidades. Mas a gente tem que falar também da boa festa das orquídeas, né? Que foi no final de semana, na feira. Olha quantas pessoas de fora que vêm para a Venda Nova, um evento desse. Olha os restaurantes, olha os hotéis, os bombas de gasolina que abastecem os carros. E tem que valorizar esse tipo de evento para a Venda Nova. Ah, mas isso aqui não tem defeito. Nós temos que achar qualidade nos eventos. Então, eu fico pensando assim, como tem gente que, quando incorpora uma entidade, fecha os olhos para as outras. O que adianta ter um hospital muito bem montado se não tiver paciente? O que adianta ter uma associação se não tiver o ciclista, igual está criando agora, se não tiver gente para pedalar? Não tem sentido. Então, vamos ser ponderados. Aqui tem uma observação. Alguém colocou isso de presidente da associação, Silvana Helena. Você que é presidente, né? Ah, não é o Verso, não? Desculpa, é o Verso. Estou te promovendo. Quem sabe no futuro você assume a presidência. Então, Helena, parabéns para vocês e, né, que toque adiante essa jornada aí. Senhor presidente, por hoje é só. Um abraço, boa noite a todos.
1: Obrigado, passo a presidência a fazer uso da palavra.
3: Assumo a presidência com a palavra o vereador Alexandre Filete.
1: Uma boa noite a todos, nós uma vez. Cumprimentar todas as pessoas que nos acompanham pelos meios de comunicação, seu presidente, seu nome, cumprimento toda a mesa, meus colegas vereadores, todo o público aqui presente, sejam todos bem-vindos. Elvésio, eu nem sabia, juro para vocês que eu não sabia que existia a associação já formada, né, no município, e você disse, Jaqueline, já tem 2 anos e meio. Olha só, talvez é o primeiro momento, né? Nós estamos no segundo ano também, vamos para o segundo ano aí de mandato. Eu acho que é a primeira vez que você se faz presente aqui na Câmara, pelo menos nesse mandato. Então, eu não tinha conhecimento. E o presidente Leone? Né? Leone é da época onde levava broa de fubá no Imbornal, e mal tínhamos chinelo, quanto mais bicicleta. Só o pessoal do Alto Bananete tinha dinheiro, para cá era uma pobreza só. Ô Leone, prazer, rapaz, te rever, né? Nós estudamos juntos aí. E que legal, eu vesse muito bem aí suas palavras, nós sabemos e eu quero justificar, não sou contra as bicicletas elétricas de jeito nenhum, né? Só quis enfatizar uma situação que geralmente as pessoas, pela corrida que a gente vive ultimamente, todo mundo quer meios mais rápidos e evolução, e a tecnologia vem substituindo isso tudo, mas a bicicleta sempre vai ter o lugar dela, né? Eu tenho que tirar a poeira da minha lá, tomar vergonha na cara e realmente começar a pedalar também. Estou precisando. Mas bacana, tá? A casa vai estar sempre de portas abertas e eu quero usar desse contexto para as emendas impositivas, né? Logicamente vocês não mencionam isso, mas talvez seja um intuito de vocês angariar recurso, e a associação não vem só essa casa de leis buscar recurso da Câmara Municipal. Vocês têm condições de buscar recurso também em esfera estadual e federal, uma vez que a associação esteja legalmente, né, cumprida com os requisitos legais que é pertinente a ela. E nesse sentido orientar, para poder obter emenda impositiva, procure a prefeitura com antecedência ou a Câmara Municipal para orientações. Por quê? Muitas das vezes a instituição espera ser informada que existe um recurso para ser repassado, que ela vai se dar conta que falta algo. Aí começa aquela corrida maluca e não dá tempo. E aí se perde o recurso. Então busque com antecedência, não só vocês, mas todas as entidades aí que nos ouvem neste momento. Alex, obrigado. Alex não está aqui nesse momento, mas obrigado aí pelo lembrete, né? Mais um ano de vida que a gente cumpre aí com a graça de Deus, só bênçãos com a graça dele. Eu quero me voltar aqui numa fala, Valdir, sobre a questão da BR-262 e deixar bem justificado para as pessoas que nos escutam, né, sobre essa situação. Realmente aquela obra já ficou muito tempo parada, agora que estão lá mexendo, e a estimativa que foi apresentada, eu não tenho certeza absoluta, mas foi dito que aquela obra vai girar em torno de 24 milhões. Eu passo toda vez ali, todo dia quase, naquela BR, e o material, o que eles estão fazendo lá, rapaz, eu não sei se gasta isso não, tá? Então, por isso que eu usei até dessa situação de saco de areia. Realmente, lá onde você pediu foi feito assim. Lá em cima estão usando, foi feito uma contenção muito grande de saco de areia. Gente, isso com o tempo vai se apodrecer. A gente sabe, a gente que é da roça, né, Leone? Sabe que esse saco de ráfia aí não vai aguentar. E aí o brasileiro toma mais um tapa daquele de cair no chão, de falar que uma obra vai custar 24 milhões e usar o que estão usando ali. É difícil, moço, mas cadê o Ministério Público Federal? Né? A gente aqui, às vezes, por nada é acionado até na polícia. E às vezes o órgão competente para tal também não move uma palha. Justificativa igual foi dada lá embaixo na ponte, a gente fala ponte da Macumba lá. Não sei quantos milhões foi gastado lá e foi feito um vídeo de uma pessoa, engenheiro, que passou lá e fez questão de filmar. Não tinha condições de falar que gastou aquilo lá, pelo serviço que foi feito. Aqui estão usando da mesma justificativa. É o brasileiro, né? Infelizmente a gente, eu me incluo nisso, né? Não estou... Sim, fique à vontade. Eu me incluo nisso para a gente poder cobrar também os meios legais. Eu estou esperando a conclusão e ver o que eles vão fazer lá.
4: Obrigado, senhor presidente. Em segunda informação... Não está funcionando.
1: Pode falar,
4: segundo
1: vereador.
4: Segundo informação do DENIT, aquela obra de 24 milhões, segundo eles falaram, que vai custar até... Eles fizeram a licitação de até 24 milhões para não fazer aditivo, que custa 20 milhões. Aí vão gastar 24 milhões só para ficar um aditivo de 5, de 4, né? Ou vai custar 15 milhões, aí vai sobrar essa quantia, segundo eles falaram, né? Então, até 24 milhões.
1: Obrigado, vereador, mas discordo, Vossa Excelência. Eu participei de licitações do setor de obra. Não existe aí isso de até. Ou ela é exata, ou vai haver aditivo ou não. Então, eu tenho um trem meio distorcido. Não é culpa sua, não, tá? Só estou dizendo que às vezes chega de informação para Vossa Excelência. É, mas isso daí está longe de ser real. Mas vamos nós. Outra situação, quero pedir encarecidamente, encaminhe também um pedido, né, através de ofício à Secretaria de Obras, que providencie varredor para a Vila Betânia, principalmente na Avenida Principal. Eu fui fazer um exame de rotina ali no Laboclin e quase que eu precisei ir embora de vergonha, porque a lixaiada que estava em frente àquilo ali e as pessoas olhando para mim, e eu, meu Deus do céu, olha que situação que a gente fica, né? Como vereador, a gente não está cobrando então nada, né? Olha, e isso é o município todo. E eu vou citar um exemplo aqui, vou falar assim, ó, não tem gente para trabalhar, realmente nós estamos enfrentando uma situação caótica, onde não existe mão de obra mais, mas a prefeitura está com um planejamento muito ultrapassado, principalmente o setor de obras. Me perdoe falar, mas eu tenho que falar. Esses dias vocês perceberam isso. Foi, estão fazendo pintura de meio fio aí no município. 5 pessoas para fazer uma pintura com um pulverizador nas costas, com caçamba, com gente para cá. 5 pessoas. Primeira chuva, foi o material tudo embora. Sabe por quê? Porque é cal. Passa onde pintaram aí, depois vocês me falam se está lá pintado, mas a chuva levou embora. 5 pessoas, todos os dias, para lá e para cá. Sendo que na administração passada foi comprada uma máquina para pintar meio fio para 2 pessoas no máximo. Agora, aí vocês me perguntam, por que que não está tendo varredor, por que que não está limpando lá, mais uma vez, a estrada que dá acesso a essa terra, que estou careca aqui de pedir, porque não tem gente. Bom, eu não sei onde está, o que está acontecendo, mas eu tenho que fazer esse desabafo, porque a comunidade me cobra, né, Valdir? A comunidade me cobra, a mesma vergonha que eu passei lá na Vila Betânia, então eu tenho que mostrar, às vezes, porque é um erro, da própria prefeitura, própria secretaria. Eu não entendo, não. Talvez alguém que esteja querendo aparecer no público o dia inteiro para a rua fora. Mas vamos nós. Vamos nós, Brasil. Como diz o Evair, vai vendo, Brasil. Banheiros Vila da Mata, Alex. Outra situação já fez reivindicação e chegou ao meu conhecimento também. Já fiz a reivindicação para o secretário, né, de esporte por 2 vezes. Ele falou que tinha mandado alguém lá fazer um reparo. Mas, infelizmente, eu levo a crer que aquele cano houve uma achatada. Foi achatado nas obras daquele ginásio. Tem que refazer e a cobrança é constante, isso já vai para 2 anos, a mesma cobrança. Então, mais uma vez, reforço o pedido do colega vereador para que possam realmente fazer aquela obra. Está lá uma obra pública, uma situação dessa. É difícil, né? Um investimento pequeno para uma prefeitura que teve aqui prefeito fazendo a prestação de conta justa de 40 milhões em caixa. Aí fica difícil. E quero também reforçar aqui, Fernando, pelas suas falas do Fernandinho, né? Nossas condolências dessa casa legislativa para a família. Eu também tive lá hoje um pouquinho no velório, com a irmã, a mãe dele estava presente, o pai dele ainda não tinha chegado, mas é uma perca, né? Que vai deixar saudade pela pessoa boa, né? Olha só, você perde uma pessoa, você tem um sentimento de tristeza, mas ao mesmo tempo tem um sentimento de bondade pela pessoa que ele era. Você vai deixar saudade então para nós aí. Do mais, eu agradeço mais uma vez a todos e volto para o meu posto.
3: Devolvo a presidência.
1: Concedo a palavra Dixon Freitas dos Santos para fazer uso da palavra.
5: Boa noite a todos. Gostaria de estar cumprimentando a mesa, presidente Alexandre, vice, sargento Assis, representante da associação Elvés, seja bem-vindo. Em nome da Amanda, cumprimento os servidores dessa casa. No plenário, cumprimento minha mãe, sempre presente, Brioski, João Maia e sua família, está presente hoje. Vânio Cleto, todo o pessoal da Associação de Ciclismo aqui. Primeiramente, vou estar começando falando, parabenizando, brevemente aqui, rápido, Yuri, o pessoal da Festa da Pizza, pelo evento que teve lá, se acompanhou de perto na organização como voluntariado, e alguns vereadores estiveram presentes. Parabenizar todo o pessoal que conduziu a festa, e também o pessoal do evento das orquídeas, da feira de orquídeas que teve aqui no Salesiano. E automaticamente já está, como os vereadores fizeram o convite, da festa do São Roque esse fim de semana também, que vai acontecer, já convido a todos para estar presente. Eu gosto de falar desses eventos porque hoje a gente tem os representantes de uma associação aqui. Presidente, Venda Nova é considerada capital nacional do agroturismo. Tem gente que não gosta de alguma atividade, algum hobby, ou não gosta de muita festa. O que que eu penso? Eu vou dar um exemplo aqui. Recentemente, eu estava conversando com o prefeito de Santa Teresa. Santa Teresa, todo fim de semana, é 3, 4 eventos. E por que não Venda Nova ter evento todo fim de semana? Exemplo, essa feira de orquídea pode ter umas 3 por ano. A associação está aí agora de ciclismo, pode ter evento de ciclismo, de mountain bike em Venda Nova. Por que que eu falo isso? Recentemente eu estava conversando com um amigo meu, empresário de um ramo, não vou falar qual atividade, só de não ter a festa da polenta, esses 15 dias de festa da polenta que não vai ter, ele vai deixar de arrecadar R$300 mil. Mas aí por que que a gente pensa que é só um ramo? A gente sabe que quem vem turista, vem para a festa, o Fernando estava citando aqui restaurante, posto de gasolina. Quando a gente fala isso, até a pessoa que vende artesanato, Fabiano, pessoa que vende uma tiara aqui, ela acaba sendo fomentada a atividade dela através de qualquer turismo que tiver na cidade. Não precisa ser da nossa cultura. Vou dar exemplo, Venda Nova pode ter festival da capoeira, do jazz, igual tem. Não é porque eu não gosto, você não gosta, mas tem público para tudo. Então a gente tinha que tentar fomentar, a gente fazendo essa parte como vereador, mas chamar o executivo e incentivar as associações para estar promovendo, Elvésio, vários eventos durante o ano. Porque o turista chega em Venda Nova hoje, infelizmente a gente sabe que a gente tem um turismo rural que é considerado referência no Brasil inteiro, mas a gente não tem eventos durante o fim de semana acontecendo. Volto a falar, o turismo rural é bacana, é referência para a gente. Mas o evento, se estiver acontecendo todo fim de semana, presidente, fomenta muito o comércio para todas as atividades. Hoje a gente tem aqui representantes da associação. Primeiramente quero parabenizar porque veio 8 pessoas, é difícil qualquer associação sair o pessoal de casa para vir na sessão, entendeu? A gente sabe que o intuito de vocês vai estar querendo estar fomentando essa emenda impositiva, mas tem que parabenizar, tem que tirar o chapéu, a gente sabe que vocês não recebem por isso, é voluntários, e como foi falado aqui, se não me engano, na associação tem 37 pessoas, então é louvável você estar brigando por isso. Eu tenho para mim, eu sei, ano passado eu conversei com alguém de vocês, tem uma dificuldade hoje de transporte, não só vocês, mas eu cito aqui ciclismo, jiu-jitsu, vôlei, Alex poderia estar aí para falar melhor, vários esportes, e é um pouco de associação, que a prefeitura não cede o transporte por alguma dificuldade. Eu não estou aqui para falar se está certo ou errado, não, que a gente tem que ver isso legalmente. Mas eu tenho compromisso comigo, a gente tem mais 2 anos de mandato ainda, a gente vai tentar buscar isso nacionalmente, que eu sou a favor, Venda Nova tem que ter transporte para vocês estarem participando. Mas eu não estou falando só porque você está aqui, não. Estou falando só, tem jiu-jitsu também, vôlei, vários, futebol, tem várias atividades que a gente sabe, tem que ver o meio legalmente. Mas a gente pode se estruturar que, com todo respeito, esses ônibus que a gente tem hoje, infelizmente, não dá. Eu acredito que foi comprado agora para o transporte universitário, vai ajudar bastante, mas a gente tem dinheiro em caixa para correr atrás disso, a prefeitura, para conseguir mais meios de transporte. Nós, como os vereadores, a gente sabe que, previamente, pós-política, que a gente está no momento, a gente pode correr atrás também, isso via governo federal, através de emendas. Então, eu chamo a atenção para todas as associações. Eu valorizo o trabalho de vocês, mas a gente tem que fazer um trabalho conjunto de estar buscando, juntamente com o executivo e até mesmo pessoas de fora. Hoje, como vocês têm um CNPJ ativo, como foi falado há 3 anos, tem, Elvésio, uma possibilidade de receber o recurso direto, como o presidente falou. Então, a gente tem que correr atrás disso, porque para não ficar em vão o trabalho de vocês. Não adianta a gente vir aqui, o Elvésio falou, tem as pessoas que recebem os troféus, a premiação. Mas a gente não está aqui só para falar de alto rendimento, não. A gente está aqui para falar dos esportes que salvam vidas. Então, pode contar com a gente. A gente vai estar buscando. Eu tenho um compromisso, como eu falei, comigo mesmo, de correr atrás disso, principalmente de transporte. Quando eu ia para a faculdade em Cachoeiro, via dificuldade, ônibus duro. Então, a gente tem que estar buscando, juntamente com o executivo e até mesmo fora daqui. Eu só quero parabenizar o Jomar pelo feito, o Carlinho vai estar falando depois aí, mas já mando um abraço para você e sua família, parabenizando, tá, Jomar, pelo seu feito. E para encerrar aqui, senhor presidente, como foi falado por vocês, a gente perdeu um colega servidor, o Fernandinho, lá da garagem da prefeitura, uma pessoa muito querida, a gente sabe que é um momento de tristeza, mas paciência, a gente manda um abraço para a família deles, a gente deu uma passadinha lá hoje, é uma situação muito chata, mas enfim, nesse contexto também, eu quero mandar um abraço para o Mazinho Vazolé, o Toninho, Rafael, toda a família Vazolé, pelo falecimento da dona Zefina Ambrosinho Vazolé, uma pessoa querida na comunidade. O vereador Alex falou aqui que ela participava das voluntárias. Então, para encerrar, eu só mando um abraço para essas duas famílias enlutadas. Uma boa noite a todos.
1: Obrigado, vereador. Para encerrar, convido Carlos Alberto Minetti para fazer uso da palavra. E com isso, fazer suas falas finais.
6: Boa noite a todos, senhor presidente, nobres colegas, público aqui presente, rádios ouvintes, internautas. Eu cumprimento a todos em nome do meu grande amigo, presidente nacional do Trem Clube Mata Atlântica, Vânio Cleto Altué, presente na galeria aqui, nosso eterno presidente lá do Trem Clube Mata Atlântica. Senhor presidente, eu queria falar aqui com o nosso amigo Elvércio, agradecer a presença, você e toda a associação. Eu já sou parceiro da associação, continuarei sendo parceiro de vocês, meu mandato está à disposição a todo qualquer momento que vocês precisarem de mim, tá joia? Senhor presidente, hoje também eu vou homenagear um grande piloto, amigo de longa data. Eu tive a oportunidade de acompanhar suas vitórias, Jomar, suas derrotas, seus campeonatos,

podendo, como diz o nosso amigo Fernando, eu criei juízo. Enfim, mas eu acabei hoje, eu estou aqui na Câmara Municipal podendo te homenagear, para mim uma grande honra, tá bom, meu amigo? Vou ler um pouquinho do histórico do João Magreco. Jomar nasceu em Pedra Azul, Domingos Martins, em 1976, é empresário do setor de madeiras, escolheu Venalão do Imigrante para viver ao lado da sua esposa, Jean Carla, e de seus filhos Bernardo, Isadora e Júlia. Mas quem conhece o mundo off-road sabe que falar de Jomar Greco é falar de uma história construída sobre duas rodas, com muita dedicação, determinação e principalmente muita superação. Jomar começou no Enduro de regularidade no ano de 2000 e ao longo desses anos construiu uma trajetória que poucos atletas conseguem alcançar. Foi 4 vezes campeão brasileiro, 4 vezes campeão do Bitpoco Off-Road, 5 vezes campeão do Piocerá, 5 vezes campeão do Enduro da Independência e impressionante 10 vezes campeão do Enduro da Polenta. Jomar não venceu apenas grandes provas, venceu todas as maiores provas do Enduro de regularidade do Brasil. São números que por si só já mostram o tamanho do atleta, mas quem conhece Jomar sabe que os títulos contam apenas uma parte dessa história. Ele sempre foi um competidor extremamente determinado, daqueles que largam para buscar a vitória e quando a vitória não é possível, vão até o limite para buscar o melhor resultado. Durante sua carreira, já competiu com o pé quebrado, com pino de ferro na mão, com lesão no tendão do ombro e com o polegar quebrado. E foi justamente esse jeito arrojado de enfrentar os obstáculos sem escolher caminho fácil e sem desistir que lhe rendeu no meio off-road um apelido que combina perfeitamente com ele, Bruto. Depois de tantos anos vencendo campeonatos e todas as maiores provas do Enduro de regularidade do Brasil, Jomar decidiu procurar um novo desafio e não escolheu qualquer desafio. Foi disputar o Rally dos Sertões. Correr o Rally dos Sertões é um sonho de todo competidor do mundo off-road. É o maior desafio off-road das Américas, uma prova que exige muito mais que velocidade. Exige preparo, resistência, coragem e, acima de tudo, determinação. E Jomar foi realizar esse sonho. Foram quase 4 mil quilômetros em 8 dias de competição, passando por Goiás, Bahia e Tocantins. E foi justamente nos sertões, que talvez tenha acontecido um dos capítulos que melhor representa toda a trajetória do Jomar. Faltando 3 dias para o fim da competição, ele sofreu um acidente e quebrou a clavícula. Para muita gente, ali terminava o rally. Para Jomar, não. Desistir nunca fez parte da história dele. Com a clavícula quebrada, ainda havia mais de 1000 quilômetros pela frente e ele continuou. Foram 3 dias enfrentando dor, cansaço, dificuldades e tudo aquilo que uma prova como Sertões impõe. E chegou até o fim. Mas não chegou apenas para completar. Jomar Greco terminou o Rally dos Sertões campeão da categoria Moto Over e em 6º lugar na classificação geral. E talvez esse resultado diga muito mais do que qualquer troféu, porque existem vitórias que são conquistadas pela velocidade, pela técnica e pelo equipamento. E existem vitórias que são conquistadas, acima de tudo, pela cabeça, pelo coração e pela vontade de não desistir. E essa foi uma delas. Como amigo, como alguém que vive e conhece o mundo off-road há muitos anos, sei o tamanho do que você fez. Por isso, Jomar, receba meu reconhecimento e meus parabéns. Não somente pelo resultado do Rally dos Sertões, mas por toda uma vida dedicada ao esporte, por levar o nome da nossa região por tantas provas e tantos lugares do Brasil. Você fez jus ao apelido, foi na raça, foi na garra, foi na determinação. E Jomar, depois do Rally dos Sertões, eu acho que você criou um problema para o resto de nós, porque tem muita gente por aí que gosta de dizer que é bruto.

0: Mas depois de você percorrer mais de 1.000 quilômetros em 3 dias de rally com a clavícula quebrada, você aumentou a régua para alguém poder dizer que é bruto. Agora, para usar esse título, vai ter que provar. Parabéns, meu amigo. Parabéns, Bruto. Você realizou o sonho de todo competidor off-road, foi campeão do Rally dos Sertões e mostrou mais uma vez que desistir nunca fez parte da sua história. Essa vitória tem história e essa história é de um verdadeiro bruto. Parabéns, Gilmar Greco. Senhor presidente, finalizo e a gente pode...
1: Sim. Você quer finalizar primeiro, chamá-lo?
0: Pega agora.
1: Fica a seu critério.
0: Acho que sim, pode ser. Gilmar, o...
1: Alex, se recepciona?
0: É.
1: Gilmar, faz favor, venha receber seu título. Rapaz, mas eu vi na foto aí, remendaram você lá, hein? Ao final, Gilmar, a gente vai convidar a sua família, né, para fazer seu registro aqui fotográfico. E na fala do... Gilmar, fique, por favor, Gilmar, fique aqui com a gente. Aqui. Ao final da fala do vereador, assim que ele terminar, se quiser fazer uma fala, algo, fique à vontade.
2: Boa noite a todos, público presente, senhores vereadores, o presidente, Marco Grillo ali. Marco Grillo tem uma grande participação nessa minha trajetória aqui, porque a primeira moto eu comprei dele, tá? Ele é o maior culpado disso tudo aqui, é o Marco Grillo. Vânio Cleto ali também, obrigado aí pela participação aí, agradeço imensamente aqui a iniciativa do Carlinho aqui para me homenagear e a todos aqui de Venda Nova, agradeço por estar fazendo parte aqui dessa sessão, é uma honra para mim estar sendo convidado aqui, muito maior estar sendo homenageado. Como o Carlinho disse aqui, resumir um pouco da minha vida aqui, são 27 anos participando pelo Brasil afora e tentando fazer o máximo, o melhor. E uma coisa que ele falou que é certo, desistir jamais. Enquanto tiver força e conseguir, com certeza, primeiramente, é Deus. A gente não consegue nada sozinho. E através dele me deu muita força. Quando terminou o dia que eu me machuquei lá no Rally dos Sertões, eu procurei a equipe médica. Pensei muito antes, eu falei, se eu for fazer uma consulta agora, eles vão me tirar da prova. Mas aí a equipe que eu estava participando falou, não, você tem que ir lá. Se não correr risco de vida, eles não vão te tirar da prova. Então eu falei, não, risco de vida não estou correndo, então eu vou lá. Fez o raio-x, esse raio-x foi feito lá na hora. O Rally dos Sertões é uma prova que é muito organizada, uma estrutura imensa, muito além do que eu imaginava. Para vocês terem uma noção, lá, se o helicóptero não tiver pousado na largada, não tem largada. 2 helicópteros para poder resgatar o piloto em 5 minutos, onde que ele estiver. Porque carro não pode entrar dentro do percurso, porque ninguém vai parar se tiver vindo carro, né? Então, o piloto só é resgatado dentro de uma prova dessa se for de helicóptero. Se não tiver 2 helicópteros apostos, a prova não acontece. Todos os dias, 5 para 7 da manhã, o helicóptero pousava na largada para poder trazer segurança para todos os pilotos. Então, para mim foi uma experiência muito incrível poder participar. Espero voltar mais vezes lá e poder levar o nome de Venda Nova. Como o Carlinho disse, eu sou natural de Domingos Martins, né? Próximo ali a Pedra Azul, mas moro em Venda Nova já há 3 anos e fico por aqui sempre e quero estar, como ele disse, passar o restinho dos meus dias aí, que eu espero que seja muito, com a minha família nesse lugar, escolhi para morar aqui e gosto da região, gosto do povo daqui e quero estar sempre podendo estar representando não somente Venda Nova, mas Pedra Azul, toda a região aqui, o estado, por onde quer que eu conseguir e poder levar o nome dos capixaba para o Brasil todo, até nível mundial, porque o Rally dos Sertões é uma prova a nível mundial. Beleza, pessoal? Eu agradeço imensamente aí pela homenagem e vou voltar mais vezes, sendo a primeira vez que eu tive a oportunidade de estar aqui, quero voltar mais vezes, gostei muito da sessão aqui, as coisas são muito transparentes. Parabéns aí, seu presidente, obrigado a todos aí, valeu.
1: Gilmar, fique conosco aqui, parabéns. Só para lembrar, tanto você, seus familiares, também da associação, ao final da sessão, já estou nos conformes para dar encerramento, a gente tem o hábito de fazer uma sessão fotográfica para deixar registrado, tá bom? Então, vocês aguardem. Gilmar, mais uma vez, você disse muito bem, né? A gente às vezes se esforça e as pessoas que não sabem dessas situações não sabem o esforço que a pessoa faz para poder participar de um evento. E esses eventos, logicamente, nós levamos o nome, né, do nosso município, do nosso estado. Então, deixo aí mais uma vez parabéns. Parabéns ao Carlinho também pela essa justa homenagem. E não só você, né? Tantos outros competidores que nós temos no município. Só dizer aos meninos, você, Leandro, providencie 2 helicópteros para o seu evento de bicicleta. Senão, eu não vou participar. Chama, vai. Só para descontrair. Gente, agradecer a presença de vocês todos, né? Mais uma vez, as portas sempre abertas, o público aqui presente, meus colegas vereadores, nossa equipe aqui da Câmara Municipal, na pessoa do Fernando e todos os membros, a todas as pessoas que nos acompanharam até esse momento, YouTube, Instagram, Rádio FMZ, uma boa noite especial a todos vocês. Fique com Deus, não havendo mais nada a ser tratado, eu encerro esta sessão às 20 horas e 44 minutos. Uma boa noite a todos.
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5: Olá, boa noite.
6: Boa noite para você que nos acompanha em todo o país.
5: Terça-feira, 8 de setembro de 2026.
6: Vamos aos destaques do dia.
5: Proteção da biodiversidade.
6: Novas unidades de conservação ambiental são criadas no Amazonas e no Piauí.
5: Decretos também formalizam concessões para manejo florestal sustentável.
6: Doenças raras. 65 em cada 100 mil brasileiros convivem com alguma condição de saúde incomum.
5: O Sistema Único de Saúde acolhe pacientes, realiza o diagnóstico e realiza acompanhamento multidisciplinar.
6: Quem fala sobre o assunto é Natan Monsores, coordenador de doenças raras do Ministério da Saúde.
7: Em sua maioria, essas doenças são doenças de origem genética que afetam predominantemente crianças, mas também podem acontecer em adultos, em pessoas idosas.
5: Semana da Pátria.
6: Brasil celebra os 204 anos da independência.
5: E você vai conhecer alguns dos heróis que ajudaram a construir a nação brasileira em reportagem especial de Luana Karen.
8: A praça que abriga os 3 poderes da República em Brasília também guarda a memória daqueles que se dedicaram a um ideal de nação. O livro de aço reúne os nomes dos heróis brasileiros oficialmente reconhecidos.
6: Hoje, na apresentação da Voz do Brasil, eu, Mariana Jungmann e Luciano Seixas.
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6: Novas unidades de conservação ambiental foram criadas a partir de decretos assinados hoje.
5: As medidas também criam e ampliam reservas de desenvolvimento sustentável e parques nacionais.
6: As ações marcaram as celebrações pelo Dia da Amazônia, comemorado no último dia 5.
8: Em comemoração ao Dia da Amazônia, celebrado em 5 de setembro, foram criadas 4 reservas de desenvolvimento sustentável no Amazonas. As unidades ficam na região de influência da BR-319, no sul do estado, e somam cerca de 669 mil hectares. O ministro do Meio Ambiente e Mudança do Clima, João Paulo Capobianco, disse que é preciso agir de forma preventiva diante das mudanças provocadas pela pavimentação de rodovias.
9: A presença do Estado precisa se antecipar às pressões decorrentes da ampliação do acesso, pois os anúncios de abertura ou de asfaltamento estimulam a ocupação desenfreada, a grilagem de terra e a invasão, impactando negativamente de forma irreversível populações e o meio ambiente.
8: Foi anunciada também a ampliação em mais de 7 mil hectares do Parque Nacional de Sete Cidades, no Piauí. A medida tem o potencial de proteger espécies ameaçadas e de favorecer o turismo no parque. Em outra ação, o Banco Nacional de Desenvolvimento Econômico e Social, BNDES, destinou recursos para restauração ecológica de mais de 10 mil hectares na área de proteção ambiental do Xingu, no Pará. Também foram destinados recursos do Fundo Amazônia ao projeto Naturezas Quilombolas, para apoio à gestão territorial de comunidades quilombolas na Amazônia Legal. O BNDES ainda divulgou o resultado do edital para projetos de restauração e fortalecimento da Bacia do Xingu, em Mato Grosso. A diretora socioambiental do BNDES, Tereza Campelo, destacou a importância da recuperação da floresta.
10: A restauração da floresta é absolutamente fundamental, não só para proteger esse território, para garantir emprego e renda, para garantir que a Amazônia não chegue naquele ponto de não retorno.
8: Também em comemoração ao Dia da Amazônia, o Serviço Florestal Brasileiro assinou contratos de concessão das unidades de manejo florestal 2 e 3 da Floresta Nacional de Humaitá, no Amazonas. Os contratos terão duração de 40 anos e abrangem 162 mil hectares. Reportagem Luana Karen.
5: Mais de 1000 acidentes de trânsito foram registrados nas rodovias federais durante o feriadão da Independência, com 66 mortes.
11: Os números foram divulgados pela Polícia Rodoviária Federal.
5: O foco da fiscalização este ano foi o uso de álcool pelos motoristas. Mais de 900 pessoas foram autuadas por embriaguez ao volante.
12: De olho nos motoristas que insistem em beber e dirigir, a Polícia Rodoviária Federal encerrou mais uma operação de fiscalização entre a sexta-feira, dia 4, e a segunda-feira, 7 de setembro. A Operação Independência foi a primeira ocorrida depois que o CONTRAN, Conselho Nacional de Trânsito, definiu novas regras na fiscalização de alcoolemia. Agora, a lei seca passa a prever um pré-teste ou teste passivo. Somente se for detectado algum indício de embriaguez neste teste inicial, é que o condutor será encaminhado ao uso do bafômetro. A prática já é adotada pelos agentes da Polícia Rodoviária Federal, como destaca o coordenador-geral de comunicação institucional da PRF, Matheus de Paula.
13: O foco deste ano foi a questão da mistura álcool e direção. Na verdade, essa já é uma fiscalização que a PRF faz constantemente. Nesse feriado, foram cerca de 54 mil testes de alcoolemia realizados em todo o Brasil, onde nós autuamos 993 motoristas por embriaguez ao volante.
12: Ao todo, os agentes registraram 1.031 sinistros de trânsito, com 66 mortos e 1.074 feridos. Mais de 24 mil veículos foram flagrados com a velocidade acima do permitido, 5.404 motoristas foram autuados por ultrapassagens irregulares, 2.610 por não utilizarem o cinto de segurança e 461 por transportarem crianças fora das cadeirinhas. Reportagem Graziele Bezerra.
11: Pessoas que vivem com doenças raras são acolhidas no Sistema Único de Saúde por um protocolo que já existe há mais de 10 anos.
5: É a Política Nacional de Atenção Integral às Pessoas com Doenças Raras. Ela estabelece procedimentos para diagnósticos, tratamentos e melhoria da qualidade de vida dos pacientes.
11: Nós conversamos com o coordenador de doenças raras do Ministério da Saúde, Natan Monsores, sobre a política e a assistência prestada pelo SUS para quem vive com condições incomuns e de difícil identificação. Acompanhe. Olá, doutor Natan Monsores. Um prazer ter o senhor com a gente aqui na Voz do Brasil para a gente falar sobre doenças raras, né? Eu queria que o senhor começasse, então, dizendo aí para o nosso ouvinte, o nosso espectador, o que define uma doença como rara e se há alguma estimativa de quantas pessoas existem hoje no Brasil com esse tipo de doença.
7: Doença rara para o Ministério da Saúde é um tema de bastante relevância. Primeiro aqui, né, agradecer pelo convite e desejar aí para todos os ouvintes também um excelente dia. Mas vamos lá, para o Ministério da Saúde, doença rara é aquela que acomete, né, 65 pessoas a cada 100 mil brasileiros. Em sua maioria, essas doenças são doenças de origem genética que afetam predominantemente crianças, mas também podem acontecer, né, em adultos, em pessoas idosas, de acordo com a natureza da própria doença. As estimativas globais que a gente tem para esse grupo de condições é de que entre 2,5%, 3% a 6% de toda a população do planeta seja afetada em algum momento por alguma dessas doenças raras. Então, essa estimativa ela acaba se replicando aqui no Brasil também, tá? Então, é essa faixa. São muitos milhões de brasileiros. Precisar o número é sempre muito difícil, tá? Porque cada doença traz a sua contribuição numérica para o escopo brasileiro. E as doenças que acontecem aqui no Brasil não necessariamente replicam o que acontece em outros lugares do mundo. Mas nesse momento a gente tem trabalhado bastante em melhorar essas estatísticas.
14: Existe hoje uma política nacional de atenção integral às pessoas com doenças raras, né? Como é que essa política estabelece o acolhimento, o encaminhamento para pessoas com doenças raras no SUS, coordenador? Existe alguma diferença em relação ao acompanhamento de uma doença comum?
7: Existem algumas diferenças importantes, sim. Então, um percentual das crianças, né, identificadas com doenças raras vem de uma ação que existe há quase 20 anos aqui no Ministério da Saúde, na verdade há mais de 20 anos aqui, que é o Programa Nacional de Triagem Neonatal. É o famoso teste do pezinho, né, do qual é coletada, né, algumas gotinhas de sangue, né, do pé do bebê para fazer uma série de exames e depois, né, essas crianças serão acolhidas pelo sistema de saúde. Então, por exemplo, essa é uma grande porta de entrada que a gente tem. As outras portas de entrada são os serviços de referência em doenças raras. Hoje são mais de 50 serviços no Brasil. Boa parte deles está associada aos hospitais universitários. E esses serviços, eles recebem a chancela, a orientação da rede de atenção à saúde do Estado para que os casos, né, suspeitos de doenças raras sejam encaminhados para lá. Esses serviços hoje, eles contam com um exame genômico, por exemplo, que é o sequenciamento de epigoma, que ajuda a diagnosticar essas crianças, essas pessoas, né, para que elas consigam alcançar o diagnóstico necessário.
11: Então, eu suponho que quando o médico, ali nos primeiros momentos, né, de acompanhamento do bebê, identifica que ele tem alguma condição e outras doenças mais comuns são descartadas, ele encaminha, então, a família para procurar esse serviço de referência, que o senhor disse que geralmente está nos hospitais universitários, né?
7: Isso. O fluxo estabelecido pelos estados geralmente é o seguinte, né? A atenção primária, os postos de saúde, as unidades básicas de saúde, as emergências, né? Algumas dessas crianças e adultos acabam, né, sendo identificados, né, em situações de alguma gravidade já. Essas pessoas são encaminhadas, né, pela regulação, que é uma área, né, da Secretaria de Saúde que estabelece filas, vagas, processos de atendimento. A regulação encaminha esses pacientes para esses serviços ultra especializados e lá nesse serviço o paciente vai ter contato com um geneticista, com um nutricionista, uma equipe multiprofissional que vai tentar acolher as suas necessidades. Então, o fluxo de modo geral é esse. Mas para algumas doenças, não necessariamente o lugar de atendimento é um serviço de referência em doença rara. Então, muitos pediatras, muitos neurologistas, muitos endocrinologistas também, né, conseguem conduzir o manejo, né, o atendimento dessas doenças.
14: Coordenador, nós temos aqui uma pergunta do Marco Aurélio Cardoso. Ele é presidente de uma associação de familiares e pessoas com síndrome de Prader-Willi, uma doença rara que, entre outras coisas, causa hiperfagia, ou seja, fome acima do normal e, consequentemente, obesidade. Ele menciona outro sintoma da doença e faz uma pergunta. Vamos ouvir.
15: A hipotonia neonatal é o principal sinal de alerta da síndrome de Prader-Willi. logo ao nascimento. Sabendo disso, a SPDA Brasil uniu mais de 10 associações de síndromes raras que compartilham esse mesmo sintoma. Como o Ministério da Saúde pode colaborar conosco para divulgar uma diretriz ou fluxo de orientação para os profissionais da rede pública de saúde, ajudando a encurtar a jornada dessas famílias em busca de um diagnóstico precoce?
16: Então, vou responder aqui a essa pergunta maravilhosa e dar uma oportunidade da gente entender como é que a rede funciona. A Prader-Willi, né, um quadro sindrômico, é muito caracterizado por essa questão da hipotensão e da dificuldade, por exemplo, do bebê em fazer a sucção, né, do peito da mãe, né, o aleitamento materno, ele fica prejudicado. E logo do início, essa criança tem dificuldades com ganho de peso. Então, olha como é que é importante a gente ter um instrumento da atenção primária, né, para poder acompanhar isso. Hoje o Brasil disponibiliza para as famílias a caderneta da criança, que é um instrumento, né, usado pela equipe de saúde da atenção primária, né, do postinho, da unidade básica de saúde, para poder acompanhar o desenvolvimento dessa criança. Então, se o profissional da atenção primária ele consegue, né, preencher adequadamente essa caderneta da criança, boa parte desse processo de suspeita, né, de que alguma doença rara, né, esteja ocorrendo naquela situação, ela começa a ser levantada. Para além disso, né, se essa oportunidade de identificar a doença, né, no início da sua apresentação aconteça, tem outros marcos de crescimento, outros marcos de desenvolvimento que a gente pode utilizar como rede de saúde. Né? A baixa estatura, por exemplo, né, essas crianças costumam ter, né, algum grau de deficiência de hormônio do crescimento, costumam ter algumas alterações no desenvolvimento motor, algum grau de deficiência cognitiva também, né, instalada, além da compulsividade alimentar, né, que foi falada aí. Hoje, dentro do Sistema Único de Saúde, como é que funcionaria esse processo para melhorar o acolhimento? Né? É o desenvolvimento do que a gente chama de linha de cuidado. O Ministério da Saúde, nos últimos meses, tem elaborado algumas linhas de cuidado e tem disponibilizado isso para a população, né, para os profissionais de saúde também, no sentido de dar as orientações adequadas. Nesse momento, a gente está desenvolvendo uma de doenças neuromusculares, né, que não é bem o quadro aí de Prader-Willi, mas esse desenvolvimento está permitindo a gente, né, criar marcos também para outras condições que vão ter, né, situações semelhantes, que vão precisar, né, de manejo endocrinológico, de suporte nutricional, de orientação psicológica e comportamental, de apoio educacional. Então, a linha de cuidado é o melhor instrumento que a gente tem na ausência, por exemplo, de medicamentos específicos. No caso de Prader-Willi, né, há uma deficiência de hormônio de crescimento que costuma ser debatida também entre profissionais para ajudar a conduzir, a manejar a situação. Mas, né, na ausência de um protocolo ou na ausência de uma orientação específica de cuidado, a recomendação do Ministério da Saúde é procurar, né, que esse pai, que essa mãe, que essa família procure um serviço de referência em doenças raras.
17: Para a gente concluir, então, doutor Nathan, quando o senhor mencionou aí, às vezes, a ausência de uma medicação específica para tratar aquela doença, né, que possa servir de cura ou mesmo de tratamento, mas as pessoas encontram outros tratamentos para os sintomas e também tratamento psicossocial pelo próprio SUS, né, inclusive para as famílias.
16: Isso. Recentemente, o Ministério da Saúde anunciou uma iniciativa muito bacana para as mães cuidadoras de apoio psicológico, né? Então, no sentido de acolher essas mães, porque, né, o dia a dia, né, do cuidado, ele é uma sobrecarga, né, importante para a saúde mental dessas mães.
14: Muito bem, nós conversamos com o Nathan Monsores, coordenador de doenças raras do Ministério da Saúde. Muito obrigado por sua entrevista aqui à Voz do Brasil.
16: Agradeço pela oportunidade e o Ministério da Saúde fica à disposição de vocês e dos ouvintes, para diálogo e esclarecimento.
18: Hoje, 8 de setembro, é celebrado o Dia Mundial da Alfabetização.
14: A data criada pela Organização das Nações Unidas marca a importância desta etapa no desenvolvimento da cidadania de crianças, jovens, adultos e idosos.
18: E o Ministério da Educação ressalta o compromisso com o processo de alfabetização em todas as idades.
19: A alfabetização é um direito fundamental em todas as idades. E para comemorar o dia em que ela é celebrada no mundo todo, o Ministério da Educação ressalta a importância dessa etapa. A qualquer tempo, jovens, adultos e idosos podem retomar os estudos e aprender habilidades que permitem compreender, produzir e utilizar conhecimentos em diferentes situações da vida social. O processo de alfabetização começa quando já se tem as habilidades